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1: 9,3.
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2: 9 e 11.

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3: 942.

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1: 10:05.
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1: 10:10.

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1: 10h32.
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3: 10:35.

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1: 11 e 4.
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1: 11,6.

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1: 11:33.
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1: 4:50.

0: 5 e 2.
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9: 5 e 9.

0: 5:34.
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6: 5:40.

0: Alô, Cezinha! O que nós vamos fazer com o coração?
1: É, João, vamos ter que dar esse coração nosso de graça mesmo, viu?
0: Valeu, galera!
1: Obrigado, João Bosco Vinícius!

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1: 5:55.
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0: Obrigado, Zuni. A noite está maravilhosa, a festa tá tão linda, mas está faltando o dono dessa festa, não tá?
1: São 50 anos de carreira, 50 anos de sucesso, que a gente não deu conta de cantar todos aqui nessa noite, né?
0: Então vamos receber, senhoras e senhores,
1: nosso amigo Roberto Carlos!
2: O que eu vou dizer, né? Para mim é uma emoção maravilhosa estar recebendo essa homenagem incrível, né, da música sertaneja, das estrelas, dos grandes astros, estrelas da música sertaneja. Para mim isso é uma emoção muito grande. É melhor cantar, porque senão eu choro.

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1: 6 e 2.
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8: 6 e 8.

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1: 6:31.
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2: 6:38.

0: 6h51.
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Ô, rapaz, peraí, eu tava falando, o microfone fechado, eu achando que era o retorno. Baixa um pouquinho aí o retorno, por favor. Ah, agora sim! Pronto! Aí eu tava falando o quê? Acho que era 8h34, agora são 8, não, 7h35, Renata, acorda, rapaz. 7h35, né? Hoje é 1º de setembro e estamos a praticamente 120 dias, né? Para findar o ano 2026 e entrava no ano 2027, né? Pois é, como fazer todos os dias, vamos ao nosso Salmo 85. O Senhor tem dado grandes bênçãos a esta terra, devolveu a Jacó a riqueza e a paz. Perdoou a culpa do seu povo e cobriu todos os seus pecados. E assim, a sua ira se afastou de nós e apagou o fogo do seu furor. Agora, ó Deus, nosso Salvador, leve-nos de volta ao Senhor, para que o seu furor nunca mais caia sobre nós. Será possível que sua indignação dure para sempre e o Senhor fique irado por todas as gerações? Acaso não dará vida nova ao seu povo, a fim de que ele se alegre profundamente no Senhor? Mostre-nos o seu grande amor ao Senhor e salve-nos. Ouvirei com atenção tudo que Deus, o Senhor, disser ao seu povo. Ele fará promessas de paz ao seu povo escolhido, mas exigirá que deixe de lado sua insensatez. A salvação do Senhor está bem perto dos que lhe obedecem e o respeitam. Quando isso acontecer, ele encherá nossa terra com a sua glória. Então, o amor fiel e verdadeiro se encontrarão. A justiça e a paz andarão de mãos dadas. A verdade se espalhará pela terra inteira e a justiça perfeita olhará lá do céu. O Senhor nos dará grandes bênçãos, a terra produzirá colheitas formidáveis. A justiça irá diante dele e preparará um caminho para seguirmos por seus passos. Amém. Começa agora o programa Liderança Abençoada no Horário, Visão Geral. Ah.

0: Olá, Renato.
1: Ah, eu estou falando. É, bom dia, bom dia, bom dia, bom dia. Nessa terça-feira maravilhosa, hoje é dia de feira aqui em Conceição do Jacuípe, né? É um dia de feira, e dia de feira é um dia muito especial. Pelo menos para mim, eu acho assim, um dia diferenciado, bacana, mas bacana mesmo, né? E eu espero que você também goste de fazer a sua

0: Feirinha, de passear na feira, de encontrar-se aqui na feira. É um momento especial toda terça-feira, né? Aqui também tem a feira de sábado, mas terça aqui é a número um. Inclusive, você da região pode vir passear aqui, fazer suas compras, passear aqui na cidade, que vale a pena, mas vale a pena mesmo, tá bem? É, rapaz, mas eu estou falando isso que de verdade vale, e como vale a pena. Pena, né? É, bom dia, papai, bom dia, mamãe, bom dia, titia. Bom dia, titio, bom dia, vovô, bom dia, vovó, bom dia, meu amigo, bom dia, minha amiga, bom dia, meus irmãos, bom dia, minhas irmãs, bom dia, você que dá o carinho de abrir o seu lar para estarmos juntos nessa manhã maravilhosa. É, aí o sol está querendo voltar, né? Depois da chuvinha que deu para dar uma olhadinha, refrescar as plantas, né? E tudo mais, o pessoal da área rural tá alegre, porque o sol tava caldiscante, né? Tava forte, rapaz, tava batendo duro na cabeça da gente. Agora já deu, mas ele tá querendo botar cara. E a previsão do tempo é essa, né? Vamos ter chuvas, mas são chuvas passageiras, não são chuvas que contínuas, né? E também pode acontecer até trovoada, pelo menos nas bandas do sul da Bahia, né? Aqui no sul do nosso estado. Pode acontecer trovada, imagina trovada numa época dessa, né, rapaz? Eu não sei não, viu? Tá tudo estranho. É o ninho, viu? E ainda tem 6 momentos até o fim do ano de elevadas temperaturas, de muito calor. O estudo que está falando aí, viu? Então se prepare aí, porque se for como for, nosso verão vai ser brabo, né? Mas bom dia você que está trabalhando, você que está caminhando, você que está sem fazer nada, joga uma água na cara, tira essa mela do olho, vamos para frente, vamos para frente, vamos andar, porque é para frente que se anda, né? É, gente, vamos para frente que atrás vem gente. A você que está na 101, 116, 324, 084, as BRs da vida, né? E a BA também, 084, 504, nas estradas vicinais, estradas rurais. Nesse momento aí deu a chuvinha aí, abaixou um pouco a poeira, né? E vamos que vamos que vamos mesmo, meu amigo, minha amiga dona do lar, né? Que está nas suas tarefas aí, ó. Forte abraço, obrigado pelo carinho da audiência, por estarmos juntos nessa manhã, mais um dia de vida que Deus está nos dando. A você que está aí na indústria também, ó. Forte abraço, a indústria, o pessoal do turno, né? Dos turnos aí pegando e pegando pesado, porque a indústria é diferente o pique, né? Você também do comércio, né? Você que está aí no comércio também, forte abraço, mas forte abraço mesmo. Meus amigos taxistas, meus condutores das vans, vocês mototaxistas, né? Meus amigos caminhoneiros que levam e trazem a riqueza aqui da nossa região, da nossa Bahia, do nosso Brasil, também forte abraço, né? Nessa labuta, nessa luta de falta de segurança nas estradas, de rodovias muito ruins, complicado, certo? Mas muito complicado mesmo. Às vezes também, de vez em quando, a gente quebra a cara, para no posto, chega lá no posto, o serviço é ruim, rapaz, é complicadíssimo. Rapaz, já aconteceu comigo. Eu parar no posto para almoçar, Maria, a comida não era nem para pouco, tu é doido. Eu digo, meu Deus, que coisa horrorosa. E era naquela hora era o que tinha, comi um pouquinho, paguei a conta e ó, pé na estrada. Vamos que vamos, perigas para ver. Não é não? Aí, ó, não é, meu amigo, hein? Essa cidade que pulsa, nós estamos falando aqui diretamente da Rua 2 de Julho, centro de Conceição do Jaguaribe, nossa querida Berimbau, né? Essa cidade que é forte, essa cidade que é rica, né? É rica mesmo, está entre as 10 da Bahia, aí, segundo os estudos, aí, os índices que apontam, né? É do trabalho, desenvolvimento, do empreendedorismo. E aí, ó, vamos que vamos, né? Saindo daqui, eu vou para Coração de Maria, um abraço, coração, bate, bate, bate, coração. Deixa eu falar logo também do distrito, porque o pessoal é ciumento. Ah, fala do meu distrito, pois é, um abraço para o pessoal do Bessa, com São Joaquim, voltando, né? É picado também, né? Picado aí também, um abraço a essa turma toda que nos ouve, que nos dá o carinho da audiência, do pessoal diz que dá eco, né? Aí eu vou subindo, passando para o Coração de Maria, voltando para o Coração. Alô, pessoal daí, ó. É, o pessoal de São Simão, o pessoal do Retiro, essa região aí altamente promissora, né? Esse distrito que pulsa em termos de trabalho, né? É, aí o pessoal chega junto mesmo, é. O pessoal geralmente não tem até muito contato com a sede, não. O negócio deles é Retiro e Feira de Santana. Tem essa relação cultural, né? Isso, não é? Então, eu quero dizer o quê? Um abraço para vocês, mas um abraço mesmo, né? É, rapaz. Mas muito bacana mesmo, é? Deixa eu ver aqui. E aí, nós vamos para onde? Nós vamos para. De Coração de Maria, eu vou subindo. Irará, antes eu passo São Simão. Alô, São Simão! Distrito São Simão. Coração já fui, Irará, tô indo. Passando por Irará, eu vou para Biritinga, Água Fria, Ouriçangas, descendo por Pedrão. Pedrão, eu vou para onde? Teodoro Sampaio, Teodoro. Amélia Rodrigues, é, de Amélia, eu pulo para onde? Terra Nova, São Sebastião, Candeias, Santo Amaro, Feira de Santana, São Gonçalo dos Campos. Você quer falar comigo? Vem, fala comigo, liga. Olha só, é o nosso WhatsApp, é 75992036600. Deixa eu ver se é esse mesmo, né? Não, eu errei. 92036677, não é 00, não, gente, é 77, pelo amor de Deus, Renato, corrija. É 92036677, é o nosso WhatsApp. Aí você fala, você manda vídeo, você manda texto, você liga, você manda foto. Só não faça a chamada de vídeo que eu não atendo, que hoje eu estou sem maquiagem, né? A minha maquiadora viajou e eu não sei por onde é que ela, quando é que ela volta, né? Então eu não atendo, tá bom? Mas é chamada de vídeo ou não? E aí, mas aí que está, esse número você se transporta, você bota a sua cara, você fala do seu cotidiano, você elogia, você critica, você manda seu alô, manda seus parabéns, conta a tua história e vamos tocando a vida, né? Vamos tocando a vida porque vamos para frente e atrás vem gente! Ah, pois é, rapaz. Hoje vamos ter um papo aqui legal falando sobre DEB, quarta-feira das ciências, formação continuada, política municipal de alfabetização, né? Atuação também de núcleo de apoio à educação inclusiva, né? Quem vem aqui nos nossos estúdios a brilhantar aqui essa manhã, esse programa, é a nossa secretária de Educação, Gilmara Belmont, vai estar aqui com a gente, batendo um papo, né? Um papo muito legal sobre, e eu gosto quando fala de educação, porque sem educação as pessoas, né, capengam, fica complicado, né? Mas fica complicado mesmo. Deixa eu mandar um alô aqui para Angélica no Amparo, né? Marinalva na Frente do Roçado, Amparo aqui, que é um povoado que é fronteira entre Amélia Rodrigues e Conceição de Jacuípe. E aí, ó, Fazenda Roçado Marinalva, né? Forte abraço, Marinalva. Olha só, não, esses caras não tomam vergonha, rapaz. É uma picaretagem, uma pilantragem. Vou dizer uma coisa, viu? O Brasil, eu quero saber um local que... São poucos, existem, mas são poucos locais que não estão contaminados pela corrupção, pelo roubo, pela roubalheira, pela sacanagem. Os homens públicos, na sua maioria, não são todos não, tem uma minoria de homens públicos decentes, tem, mas a maioria, rapaz, está na política para meter a mão, roubar você, melhorar a vida deles, e ó, uma banana, que nada, a banana está cara, rapaz, vai lá, quilo da banana batendo 5, 6 aí, rapaz, ainda cheia de kel, cheia de não sei o que, para poder amadurecer a pulso, como o pessoal fala, né? Olha aí, olha que pilantra aqui, ó. Olha aí, ó. Pilantra! Presidente, o atual presidente não chamou uma mulher aí que trabalha capitão recurso, entre aspas, sabe? Aquelas figuras que se envolvem nos bastidores e dos acordos, chamou de pilantra, né? Aí depois descobriram que ela, beijo de abraço com ele, dá para você? Você pode dar, para mim não. Aí, ó, presidente é acusado de alugar próprio carro à Câmara Municipal. Ha, novidade. Isso para mim não é novidade mesmo. Ele está aqui cheio de sorriso, né? Cara bacana, né? Cheio de dente, cheio de barba, bigode, cheio de sorriso. É assim. É. Eles são assim. A maioria são assim. Não só aqueles homens de caráter ilibado que realmente está em defesa da verdadeira causa pública. A defesa é deles, do bolso deles, dos abaniguados deles, das quadrilhas deles, das organizações criminosas deles. É, por aí vai. Né? O Ministério Público do Estado da Bahia e o Tribunal de Contas do Município receberam uma denúncia formal contra o presidente da Câmara Municipal de Morro do Chapéu. Cidade do frio, viu, velho? Lá 14 graus, bate legal. Depois ali de Mundo Novo subindo antes de descer. Certo? Ali, inclusive, é uma área da Chapada, uma área muito bonita, né? Que Deus colocou lá, uma beleza natural fantástica. Tem um sítio ali, um sítio belíssimo, né? E aí, ó, receberam uma denúncia formal, não foi informal, não, formal, contra o presidente da Câmara Municipal do Morro do Chapéu. O nome dele aí, ó, do bonito aí, ó, Eloy Barbosa Falcão Filho, cheio de nome. E falta de caráter total. Falta de caráter total. PSDB, ele, 45, acho, PSDB. E a representação aponta indícios de que um automóvel registrado em nome do próprio parlamentar, é brincadeira, o próprio vereador, vinha sendo locado ao legislativo que ele preside, com mensalidades e combustível custoado por dinheiro público. Uma simples consulta no portal de serviço do Detran aponta, confirma que o bem está em nome do vereador. Que hoje em dia fica fácil você investigar pela tecnologia que há. Vai nos endereços, futuca ali, futuca aqui, cruza os dados e vê tudo mais. Quando pensa que não é o nome do cara lá, aí, ó. Tá vendo aí? Tá vendo aí? Foi confirmado que esse veículo está em nome dele. É. O mesmo veículo identificado pela placa figura de maneira reiterada nas prestações de contas enviadas pela Câmara ao TCM entre abril de 2023 e junho de 2024. Bonitinho, né? Um ano e dois meses. Nos relatórios públicos, o carro consta na frota da casa, recebe abastecimentos de gasolina e etanol, pagos pelos cofres municipais, pago pelo povo, a esse pilantra, eu estou chamando de pilantra, usar pilantra é moda, né? Pilantra, né? Então, aí, ó, esse pilantra, presidente da Câmara do município de Morro do Chapéu. Pode mandar para ele o áudio e tudo mais, pode passar, fiquem à vontade, né? Porque o que eu falo aqui são as minhas palavras, são as minhas provas. Estou aqui para falar fato e não narrativas. Integra, inclusive, as medições do contrato 024-2023, decorrente do pregão eletrônico número 0123. Pelo serviço, a empresa contratada FR Transporte recebia R$ 2.500 mensais do Legislativo. Tá bom? Carrinho, né? Com combustível, com tudo, quebrou, leva para a oficina, barará, barará, a câmara paga, tal, tal, e R$ 2.500 do bolso. Isso, 2023, 2024. Né? Maravilha. Há dois anos atrás. Na prática, a autoridade que ordenou a quitação dos valores é a mesma declarada como proprietária do automóvel remunerado, conduta que é vedada pela lei de licitações, que proíbe a participação direta ou indireta de agentes públicos em contratos com a administração que integram. Vou ser sincero a vocês, esse país é uma roubalheira só, viu, gente? Como roubam? Como roubam? E hoje não roubam mais mil, não, nem milhões. Está na moda agora roubar-se bilhões. É a moda, tá? E diga que eu estou mentindo, liga para cá. Ah, é mentira sua, pode ligar. 9203-6677 ou 9179-1915. É uma roubalheira que não tem tamanho, que não tem limites, cada dia mais, cada dia pior. Pior é isso. Também, né? Ninguém vai preso. Passeia lá e sai e vai curtir suas viates, suas fazendas, andar nos seus jatinhos, por essa. Ilhas. É isso aí. Esse é o Brasil que nós temos. Ah, que falta de vergonha. A denúncia destaca pontos que exigem esclarecimento oficial. Como o sistema aberto do Detran omite a data em que o atual proprietário adquiriu o bem, não é possível aferir por dados abertos se a compra antecedeu, coincidiu ou sucedeu a prestação de contas e serviços. Agora, engraçado, como é que tem os dados lá desse carro do Detran? Olha a falha aí, ó. A data, porque tem a data de compra e venda. Tem até um documento, não é, José? Que chama-se de compra e venda, né? Principalmente de carro, essas coisas todas, né? O contrato, tudo mais, e tem data, e quando tem data, se assina quem vende, quem recebe, você dá entrada no Detran, inclusive, para passar o carro para o nome de fulano, Beltrano, Cicrano, tirar do seu nome. O próprio Detran aí, ó, tá vendo, Detran? Olha vocês aí, ó. Ó. Tá fazendo parte também desse pau desse galinheiro, é? Aí, ó. Como o sistema aberto do Detran omite a data que o atual proprietário adquiriu o bem, ou tinha data, a data sumiu, ou foi emitido na compra e venda. Mas, rapaz, não sei não, viu? Me deixe, viu, velho? Me deixe em paz, que eu tenho que orar muito, rezar muito para me ver livre dessas histórias todas. Mas faz parte da minha profissão, né? Tem que estar aí tocando no dia a dia. Somado a isso, as prestações de contas apresentadas ao TCM carecem de certificado de registro e licenciamento do veículo, CRLV, e do contrato particular que justificaria a posse do automóvel pela locadora. Ah, tem a locadora no meio, né? Tá bom. Essas locadoras parecem até essas assessorias que acontecem, né? Esses caras que vêm dar o quê? Assessoria. Tem outro nome aí, José Luiz, esses grupos, principalmente de advogados, que vêm auxiliar. Não, assessoria jurídica é, mas tem outro nome também, né? É, tem um outro nome aí, depois eu vou me lembrar. Que quando falo, eu fico todo arrepiado. Eu digo, vixe Maria, tem os caras aí que quando falo o nome dos caras, eu digo, afe Maria. É, tem os caras que vivem disso, né? E aí, aí é que o dinheiro do povo vai, não vai pelo ralo não, véio, vai para aquele tubão tipo de esgoto de 2 metros de largura por 2 de altura. Vai embora, meu. E aí, ó, além de exigir da FR Transportes, né? Como data de transferência, comunicação, intenção de vendas, né? É, inclusive, diante dos indícios, a peça que pede o Ministério Público e o TCM, que requisitem ao DETRAN o histórico veicular completo do veículo, né? E também o contrato de cessão do automóvel, do Legislativo, a íntegra também do processo licitatório. As notas fiscais e medições do período já constam nos autos e a FR Transportes, ao nome dela aí, da empresa, também acumula contestações na esfera ministerial. Ah, meu Deus. Em apuração correlata sobre a Câmara de Madre de Deus, né? Tem outra aí, o Madre de Deus também aí, ó. Aí, ó. Em uma apuração correlata, ou seja, praticamente paralela, né? Parecida, tudo mais, com a Câmara aqui de Madre de Deus, aqui vizinho da gente, pertinho ali, né? O pessoal daqui, inclusive da região, adora ir tomar banho na praia, no verão, nas praias de Madre de Deus, aí faz foto, só que Madre de Deus, tal, tal. Tem aquela Maria do Guarda, a Lília, tudo mais, né? A empresa forneceu o veículo utilizado por uma vereadora com histórico de multas quitadas sem a identificação do condutor. Esse caso segue sob apuração no âmbito do Ministério Público Estadual. Aí, ó, a reportagem, inclusive, procurou a Câmara Municipal de Morro do Chapéu e se aguarda as respostas aos questionamentos. Espere sentado, viu? Que em pé, o joelho dói, viu? Espere. Ah, tá. Agora aí, ó, Madre de Deus também tem aí, ó. Outra aí, ó. A empresa foi... É como eu digo, se quiser investigar, das 417 câmaras que nós temos nesse estado da Bahia, são 417 municípios, no mínimo 300 chora, geme, tá? Só é pesquisar, é fácil. Veículos terceirizados, encostados, na linguagem antiga, né, e popular, encostados, está encostado na câmara. Meu carro está encostado na câmara. É, hoje é locado. É, a linguagem muda, né? Antigamente era encostado. Estou encostado ali na prefeitura, na câmara, não sei o quê. Não, agora é locado. E eles aí criam uma locadora, muitas vezes, só para fazer essas operações criminosas. Que é crime isto? Estão roubando o dinheiro do povo. É crime, é bandidagem. Sabe? Um bando de bandidos abundando os setores públicos desse país. Tá? Não são todos, não. Mas uma boa parte. Agora, se apertar, eu sempre digo, porque quando eu fiz curso de jornalismo investigativo, na época, simplesmente é fácil. Você vai para o setor de combustíveis, você vai para o setor de locação de carro, de transporte, que é. Ah, aí tem. Você também descobre muitas, sabe? Que é aquela história de compra de peça de carro. Não, quebrou, comprou uma peça e tal, não teve peça coisa nenhuma, rapaz. Só tem a nota chamada, não é quente não, a nota fria. Aí tome lá e tudo mais. Se apertar, geme. Quem está dizendo sou eu nessa zoa. Se apertar, geme. Tá? Porque eu trabalhei um período, quase 3 anos, né? Eu e Walter Vieira, de lá na Subaé, nós tínhamos o programa Ronda dos Municípios, todo sábado. Ô, oh, Deus do céu, minha vida era dentro de um computador, vasculhando aqui, vasculhando ali. Todo lugar que ia sempre tinha um pipoco negativo. Né? Olha aqui minha amiga Rilza da Fazenda Paciência, Coração de Maria, falando aqui comigo. Vamos colocar meu povo para falar que é melhor, viu? Pois é, aí, ó. Como fala? A roubalheira aí, ó. Roubalheira. Mas não tem só ela, não. Aqui o camarada também falando comigo. Deixa eu colocar aqui no ar. Nunca mais eu falei com ele. Rapaz, você está numa elegância da zorra, viu, velho? Rapaz, esse aqui é Diego Macedo. Olha o nome bonito dele. Corretor de imóveis, viu? Ô, Diegão, como é que vai você, velho? Pera aí. Pode falar agora. Vá, dá um bom dia, vá.
1: Bom dia, Renato. Bom dia a todos os ouvintes da Educador FM. Um abraço para Dimário Reis aí também, que é potência.
0: Não está aqui não, quem está aqui é José Luiz.
1: Então, José Luiz, um abraço. Diego Macedo aí, seu corretor. Um abraço também para meu amigo Alisson Gerlando, que é potência, viu?
0: Seu amigo, não, nosso amigo, potência, irmão, camarada. Pronto.
1: Ali é o melhor protético da região aí,
0: Aí
1: se
0: é
1: não.
0: estourado. É um
1: Homem, o
0: mágico.
1: serviço é em qualidade, viu?
0: Isso.
1: O homem botou meu sorriso para ficar diferente, viu,
0: Você
1: Renato?
0: tá lindão aqui, rapaz. Eu tô vendo aqui. Tá lindão, cara, rapaz.
1: Tem participação.
0: Pensei até que você era ator da Globo, da novela das nove. É, cuida de mim.
1: Da Globo não, da Globo não.
0: Da Globo não, né, velho? E aí? O que é que você manda? Diga
1: E aí,
0: aí.
1: como é que tá? Graças a Deus, Renato, liguei para falar com você aí, como que você tá? Mandar um abraço para a dona Murtinha. Nunca mais participei aí do programa aí, né? Visão geral. Tô meio afastado um pouco aí, porque a gente tá no foco aí, né?
0: Sim,
1: É,
0: sim.
1: hoje, como corretor de imóveis aí, antes era taxista, né? E aí,
0: Isso.
1: como taxista, tava no carro o tempo todo, subindo e descendo, então não desligava, né? Na educadora.
0: E me liga uma coisa, você fez o curso, tudo mais, tudo bonitinho? Tá tudo
1: Fiz o
0: legalizado?
1: curso, 9 meses de curso,
0: Profissional, pois
1: graças a Deus,
0: é.
1: estou todo legalizado, tudo certinho, entendeu?
0: Até
1: E a gente
0: hoje.
1: que manda o.
0: Eu vi até umas publicações suas, porque apareceu as publicações aqui na. O pessoal fala nas plataformas, no caso no meu endereço, eu gosto de falar nos meus endereços. São coisas minhas dentro das plataformas. Eu digo, é, pô, o cara tá danadinho, um bocado de casa, terreno, não sei o quê, parará, parará, parará. Jogue duro, velho. Deus te abençoe. Tamo junto, torcendo, certo, velho? E até hoje,
1: Amém. Amém, amém,
0: amém
1: obrigado.
0: mesmo, cara. Você é merecedor, cara. O cara é decente, batalhador.
1: A gente vai fechar uma propaganda aí. A gente tá trabalhando para isso aí.
0: Isso, vá trabalhando, trabalhando, para a gente fazer um trabalho legal de parceria. E também vou dizer uma coisa,
1: Pronto.
0: dona mocinha, olha ele aí, dona mocinha, olha ele aí. Até hoje eu não tomei o
1: Renato,
0: café.
1: agora eu tenho tempo, viu? Agora eu tenho tempo. Não temos lutar, não tinha tempo, não, porque eu tava na correria ali, pegando passageiro, aquela correria arretada, não posso ir, senão vou perder a viagem, que não sei o quê. Hoje não, hoje eu tenho tempo.
0: Vamos fazer um
1: Só
0: negócio.
1: depende do
0: Ó, só depende de mim. Vamos marcar um dia pra gente tomar um café junto. Eu, você e dona mocinha, dar um bocado de risada.
1: Vou lhe
0: Valeu?
1: cobrar, vou lhe cobrar. Valeu,
0: Pronto,
1: Renato.
0: fechado. Um abraço,
1: Um
0: velho.
1: abraço para Trinco aí, viu, e boa.
0: Pronto. Ah, grande Moa. É, grande Moa
1: Boa,
0: figura.
1: ela não liga não, viu? Ela é ligada o tempo todo, rádio.
0: É, rapaz.
1: Sérgio no Maldês também, frente ao campo de Marco. O pessoal quando me passa, rapaz, mande um alô pra mim, você parece que é o dono da educadora, quem toda hora manda um alô pra não sei quem, esquece de mim, o pessoal fica na agonia, Renato, mas a correria,
0: Mudou,
1: né?
0: mudou, mudou, mudou. É,
1: Mudou.
0: mas faz parte do
1: Pronto.
0: show. Ô, Moa, forte abraço,
1: Vai.
0: Sérgio, essa turma toda aí do Baldez. Valeu?
1: Pronto,
0: Valeu, velho.
1: valeu, valeu.
0: Tudo de
1: Bom
0: bom
1: dia
0: para
1: também.
0: você. Pô, bacana, gostei. Olha o nome do cara aqui, ó, Diego Macedo. Se você quiser, você liga para ele, viu? Da área de corretagem aí de imóveis, aluguel, vendas de casa, fazenda, terreno, essa zurra toda. É o pessoal que chegou aí. Deixa eu ver, 98, olha o telefone dele aí, 98277-1894. Vou repetir, 98277-1894. Meu amigo, meu irmão, Diego Macedo. Pô, que bacana, viu, velho? Que bacana mesmo, né? Vamos tomar uma água e a gente volta daqui a pouquinho.
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0: Ah, deixa eu abrir aqui o microfone. São 8h10, agora 8h10. Você tá nela, ela, Educadora FM 88,5, aqui nas nossas manhãs, né, de segunda a sexta-feira, 7h30 às 9h, né? Quais notícias, conversas, entrevistas, posicionamento, participação da população em si, né? Mas vamos colocar logo aqui esse áudio da minha querida, missíssima Rilza da Fazenda Paciência, de Coração de Maria.
1: Bom dia, meu amigo Renato. Tudo de bom para você. Que Deus te abençoe. Manda um bom dia para Joana aí no Riachão, que ela tá te ouvindo. Obrigada e aquele abraço.
0: Ô, Joana, beijo do coração aí na Fazenda Riachão, né? Uma coisa dessa assim. Mas muito obrigado, minha querida. Mas muito obrigado mesmo, tá? Pelo carinho da audiência. E Rios, eu não preciso nem agradecer pela amizade. Aqui, seu Barriga dizendo também aqui, ó. Mande alô para minha sobrinha, Biu, na Cajá e Matias, no Oitizeiro. Que bacana, né? Deixa eu ver aqui também, rapaz. Minha amiga Berna Farias, grande jornalista, Salvador, nos ouvindo pelo aplicativo. Dona Moça, né? Dona Moça de Coração de Maria, falando também.
2: Bom dia, meu amigo Renato Dantas. Que Deus te abençoe, te proteja e te guarde, não só hoje, mas todos os dias.
0: Amém, minha querida moça. Fazenda Água Boa, Fazenda Neto, né? Deixa eu ver aqui, rapaz. Olha só que bacana, né? Ah, tá certo também. Grande Renatão, bom dia. Não repasse, ainda estou vendo aí com o camarada, a logística, disso, né? Pois pode dar bem mais gente do que o local está acostumado a receber, tal, tal. O que é que você acha? Isso aqui foi um amigo Nevson. Olha só, minha querida, olha para cá. Nevson. Aí, ó. Tá querendo fazer um evento lá em Amélia Rodrigues. É, né? Uma coisa interessante, não é? É, tributo a Tim Maia, né? E a proposta dele é. Ele é um senhor pintor, principalmente
3: Conheço.
0: de. Eu sei disso, teve lá em Feira aquela história toda.
3: Sim.
0: Ele ficou até de vir aqui no programa, mas ele não veio. Mas eu vou fazer um podcast com ele, sabe? Ele pega, contar toda a origem dele, a história dele. E esse cidadão, um grande artista, né? E para pintar rosto, ele é assim, sensacional, um dos melhores que eu conheço. Ele chega assim, ó, memoriza e tch, tch, tch, rapidíssimo. E ele está querendo fazer um tributo a Tim Maia. A proposta dele desse projeto é colocar a música só de Tim Maia, em determinado período, e ele vai pintar alguns rostos das pessoas que estiveram aqui nesse dia, nesse evento, né? Vai ser uma coisa muito legal. Agora eu estou vendo aí, depois eu anuncio onde é que vai ser, telefone, informações, né? E horário. Olha como ele. Olha que foto bem bacana, bem bonita aí, ó. Ele com as armas nas mãos, né? Que são os pincéis, gente. E muito colorido. É uma figura assim que eu gosto muito, tenho o maior carinho. Tá bom, grande. Ele me chama de Renatão. Grande Nevenson, tá? Mas, gente, depois de muito tempo, inclusive saudades, né? Tem um bocado de gente aqui que nos intervalos eu vou aqui colocando áudio e tudo mais, mandando os alôs. Depois de muito tempo, depois de. Saudade, né? De minha amiga. Porque a relação humana é isso. A gente vai, pessoas, a gente tem uma relação profissional. Outros, você tem relação só daquele momento ali. Mas tem pessoas que passam pela vida da gente que marca de forma bacana e constrói um carinho, uma amizade, um respeito, né? Tanto do lado profissional como de amizade. Como é que está, Gilmara, meu irmão? Bom dia, minha querida secretária de Educação do município de Amélia Rodrigues.
3: Bom dia, Renato. Que alegria estar aqui novamente, depois de algum tempo. Quero saudar também a todos aqueles que nos escutam. É sempre uma honra, uma alegria muito grande estar aqui. Estava com saudade também.
0: Pois é. É que é sempre frequentadora, tudo mais, né? E fora também a gente conversa, porque a gente tem uma preocupação com a educação, né? Independente de qualquer situação e como é que tá, e troca figurinhas. Querida, é interessante saber que você passou um tempo afastado de um projeto outro, está de volta ao comando da Secretaria de Educação de Amélia Rodrigues. E quais são as novidades, como é que estão o caminhar, no caso, da educação?
3: Sim, uma grande novidade da época que eu estava, que eu vim aqui a última vez, era ainda a Secretaria Municipal de Educação, Cultura, Esporte, Lazer e Turismo. Agora, né, já houve uma separação das pastas e a SEMEA agora é só mesmo Secretaria Municipal de Educação.
0: Eu acho melhor.
3: Com certeza.
0: Porque tem uma coisa, cada um no seu quadrado, sim, né? Porque a secretaria antes era educação, esporte, que é outra coisa, cultura e lazer, essas coisas todas,
3: sim,
0: não é isso?
3: Sim.
0: É muita coisa.
3: É muita coisa.
0: É, porque a educação é uma coisa muito profunda que precisa olhar sempre só naquele foco.
3: Isso.
0: Eu vejo dessa forma.
3: Com certeza.
0: Tem ligação com cultura? Tem. Mas são parcerias, um abraço, uma mão dada.
3: Uma precisa da outra.
0: Pois é. Mas a educação é primordial.
3: Sim.
0: E aí o trabalho flui melhor, porque vai ter pessoas que falam, que envolve eventos, envolve futebol, envolve basquete, essas coisas todas é barra pesada, né?
3: É.
0: Eu achava também muito extensa essa história toda. Até para falar, demora.
3: Verdade, mas tinha toda uma equipe, não é?
0: Sim,
3: trabalhando
0: sim,
3: com
0: sim.
3: Isso, não
0: fazia. Mas o que legal de tudo é que houve essa manutenção da educação. Como é que está a situação de Amélia Rodrigues em relação ao IDEB? E explica o que é o IDEB, porque
3: sim,
0: eu mesmo não sei o que é.
3: Sim, sim, sim. O IDEB agora ele está completando 20 anos de existência. Foi criado pelo Ministério da Educação para ter um parâmetro para verificar o desenvolvimento, a qualidade da educação básica. Educação básica, né, que é da educação infantil até o ensino médio. Contudo, o IDEB ele é aferido por meio de uma avaliação externa. O que é uma avaliação externa? É uma prova, né? Isso falando uma linguagem para que todos entendam, porque sem pedagogês, né? Como se diz.
0: Sim.
3: É uma prova que se faz, né? Que se chama SAEB.
0: É no Brasil todo, né?
3: No Brasil todo. É aplicado nas turmas de quinto ano, antiga quarta série, e nono ano, antiga oitava série. E essa avaliação, ela se chama externa porque ela é feita de fora para dentro do contexto escolar. Não é como a avaliação que os professores elaboram e aplicam com seus estudantes. É uma avaliação que ela é elaborada pelo Ministério da Educação e ela é aplicada por pessoas externas à escola.
0: Profissionais que trabalham em cima disso.
3: Isso.
0: E que são 5.570 municípios do Brasil que faz esse tipo de teste,
3: isso,
0: né?
3: Isso, faz nos anos ímpares. Então, de dois em dois anos, essa avaliação é feita. E esse índice, ele é aferido através dos resultados desta avaliação, que é língua portuguesa e matemática. É verificado as habilidades básicas, essenciais, que os alunos devem desenvolver. E também, junto com essa nota, com essa avaliação, é verificado também o fluxo escolar. O que é o fluxo escolar? É ver essa questão da aprovação. Ou seja, está havendo muita repetência, reprovação.
0: Abandono também de escola.
3: Isso. Então, o IDEB ele é aferido desta forma. Une esses dois resultados aí. O resultado do índice de aprovação e o resultado em língua portuguesa e matemática. Não é uma avaliação que vai verificar o aluno individual, né? É a turma, avalia a turma, e a partir daí se extrai uma nota, uma média.
0: Uma média já de todos
3: da
0: os
3: escola,
0: alunos, não é isso?
3: Isso, da escola e, por conseguinte, da rede.
0: Interessante.
3: E a escola, para que ela tenha esse IDEB computado, aferido, ela tem alguns critérios, então depende muito do número de alunos, naquela série, depende da participação dos estudantes, porque às vezes a escola fez a avaliação, mas não teve o número, o percentual de participação exigido, que é no mínimo 80%. Então,
0: e tem as notas, né, de 0 a 5?
3: Quando ele foi criado, ele tinha como ideal a nota 6, porque se considera o padrão os resultados dos países mais desenvolvidos na educação. E nesse período, quando foi criado, o IDEB ele trazia uma meta para cada município, para cada escola, mas recentemente o IDEB, ao longo dos anos, ele foi passando por uma transformação, por algumas mudanças, para atender realmente as demandas do país, da educação no país. Ele não é algo que está da mesma forma quando foi criado, porque ele vai se aperfeiçoando. E uma coisa que é muito importante é que o IDEB ele não foi criado para punir, para culpar, para competir,
0: reprovar
3: ou para manchar, digamos assim, né, no popular, a imagem da escola ou da rede, ou para criar rankings entre os municípios e entre as escolas, porque a avaliação não é para isso. O IDEB ele foi criado justamente para ter, para que o Ministério da Educação pudesse conhecer a realidade das escolas e, a partir daí, elaborar políticas públicas para atender às necessidades dessa escola ou daquela rede. Sabendo que o próprio criador do IDEB, ele diz assim, sabemos que é muito difícil medir algo que é tão subjetivo, né, que é a aprendizagem.
0: Sim, sim, sim.
3: Mas a avaliação existe, ela faz parte, né, a medir, para conhecer, verificar, ter algum parâmetro. A gente sabe, nós sabemos, que passamos pela escola, que nunca uma avaliação em si, uma prova, ela vai ser capaz de provar ou demonstrar tudo aquilo que nós sabemos. Porque são vários fatores que interferem nessa avaliação.
0: Isso é verdade.
3: Sinaliza
0: algumas coisas.
3: Daquele estudante, isso, ela sinaliza, mas ela não pode ser uma verdade absoluta. É isso? Então, mas é um dado muito importante e que todas as redes utilizam, sim, para ter um parâmetro de como está a educação no seu município. E a Amélia Rodrigues, ela hoje, nós temos o IDEB dos anos iniciais, que é do primeiro ao quinto ano, antiga primeira e quarta série, nós temos o IDEB de 4,8. E nos anos finais, que é do sexto ao nono ano, nós temos hoje um IDEB de 3,7. E aí você vai me perguntar, sim, o que significa isso? Né? Porque o número em si, ele não diz muita coisa. A gente tem que fazer uma análise dos resultados. Não basta alguém chegar e dizer assim, o IDEB de Amélia Rodrigues está muito aquém do que deveria. Não, essa fala é uma fala vazia. Por quê? Porque ela não está analisando, não traz todo o contexto. Né?
0: Cada então, um tem uma certa realidade.
3: Isso.
0: Né?
3: Então, o nosso IDEB anterior era de 4,7 dos anos iniciais, atualmente está em 4,8. E nos anos finais estava em 3,5 e hoje está em 3,7. Houve um avanço? Houve avanço. E quando a gente verifica essa nota do IDEB, a gente tem que ver o que está por trás dela. O quê? O que foi em língua portuguesa e matemática? Como é que estão esses alunos? E como é que está também a nossa aprovação? Então, nós vimos que houve um avanço no sentido de que, em relação à aprovação. Então, existe uma queda da reprovação em Amélia Rodrigues. E entenda-se que a aprovação em si, ela não é aprovar de qualquer jeito. Essa aprovação, ela precisa representar que houve avanço, que houve aprendizagem. O aluno foi aprovado por quê? Porque a gente está aprovando para ter um IDEB melhor? Não, ele foi aprovado porque ele adquiriu, desenvolveu as habilidades para ir para outra série. Agora, se você perguntar, está o ideal? Eu vou lhe dizer, não é o ideal. Porque as nossas condições também não são as ideais. Nós não temos prédios perfeitos, nós não temos, nós temos muitos desafios. Muitos desafios. Então, o IDEB, quando se fala em IDEB também, a gente precisa verificar, pensar que não existe essa questão da culpa. Ah, a culpa do IDEB não ter avançado muito não é dos professores, não é da secretária, não é do estudante. A gente não trabalha em educação com essa concepção de culpa. A gente não está no julgamento, a gente não está na religião,
0: não é
3: um
0: tribunal de júri.
3: Não é um tribunal. Nós temos responsabilidades. Então, na educação, o que é que nós falamos? A secretaria tem a sua responsabilidade, os profissionais de educação, em especial os professores, têm a sua responsabilidade, os gestores escolares, as famílias e os estudantes também. Né? A gente não vai. Eu digo sempre, olha, quando eu estava em sala de aula, eu vou fazer tudo por vocês, para que vocês aprendam. Eu só não vou aprender no lugar de vocês, eu não vou estudar no lugar de vocês. Existe uma responsabilidade também que é dele, que ele precisa assumir. E também vários fatores que influenciam durante a prova. Então, em educação, a gente trabalha na perspectiva da responsabilidade e todos nós temos responsabilidade para com os nossos resultados. E sempre a semear, né? Nós sempre dizemos assim, nosso trabalho é fruto de muitas mãos. É um trabalho coletivo. Então, quando as coisas estão bem, quando nós temos muitos avanços, sempre dizemos, olhe, todos nós temos responsabilidade nesses avanços. E nós tivemos muitos avanços históricos. Todos nós temos responsabilidade com os avanços. E na hora da... Quando a gente tem... Porque o IDEB e a Amélia, ele vai oscilando muito, né? Teve um período que ele houve uma queda, uma pequena queda, agora ele houve um avanço, tímido, mas houve. Nossos alunos demonstraram em algumas escolas avanços na aprendizagem de língua portuguesa, avanços na aprendizagem em matemática, tivemos avanço na aprovação, e em alguns casos nós tivemos queda, sim.
0: Quando você falou uma coisa interessante, você está falando, nem está passando um filme na minha cabeça, é que houve uma fortificação bacana sobre atividades. Porque quando há atividades, entusiasma mais o corpo de alunos. Sim, sim, sim. Você está me entendendo?
3: Sim, sim.
0: Então, essas atividades fizeram com que participasse de forma lúdica, de forma bacana de interpretação de símbolos fora dessa realidade da sala de aula. Então, eu acho que isso influencia, né, na educação do município, essas atividades. Outra, a participação, inclusive, dos alunos, da própria família também envolvida. Né? É, quando eu vejo aquela criação da feira, a Flicar, aquilo ali foi assim uma coisa, e é um projeto fantástico. Por quê? Porque envolve toda a cidade. Eu vejo dessa forma.
3: Sim.
0: Né? Em termos de ter acesso, uma troca também com elementos de fora que vai para lá transcender o seu saber, é uma coisa... Eu acho muito bacana tudo isso. Eu acho que isso enriquece. E esse tipo de... esse lado não é computado no papel, na nota. Eu vejo dessa forma. É computado nas crianças de se envolver na educação. É uma coisa também interessante. É de você persistir numa coisa que as pessoas olham assim, ah, porque a modernidade mudou muito a relação do saber, do acesso, da leitura, mas você ainda persiste numa coisa bacana de bibliotecas, sabe? E porque biblioteca é uma coisa que, queira ou não, quando num dia entra um aluno, já é uma vitória. Tá? Para pegar um livro, folhear e ler. Eu vejo a educação dessa forma.
3: Gente, é por isso que eu amo vir aqui. Porque você falou algo aí, assim, foi perfeita a sua fala. E muito bonito também. Eu fico muito tocada por essa fala, porque você consegue ir além do que é do achismo, do comum. É, porque assim, a educação, o IDEB é essencial, é importante, nós lutamos muito para chegar onde chegamos nos dados, né? Mas há uma coisa que não cabe no número, né? Então, ele avalia língua portuguesa e matemática, as habilidades. Mas tudo isso que você falou não cabe no número, ele é insuficiente para verificar o quanto nossos alunos avançaram no protagonismo estudantil, o quanto a educação ela amplia os horizontes, não só dos estudantes, mas das famílias, dos próprios profissionais da educação, o quanto nós investimos em muitas coisas. E a nossa formação ela não deve ser simplesmente preparar, treinar para responder à avaliação externa, porque nossos estudantes são pessoas. Eles estão em processo de formação para a cidadania. E simplesmente treinar... Né? Vamos treinar aqui, focar. A gente não foca só nisso, porque o IDEB é o básico. E a gente precisa ir além do IDEB e que muitas vezes não, é impossível ser quantificado. Então, quando você fala da Flicar, né? Que a Flicar, ela culmina ali na Feira Literária, mas ela é um processo que vem acontecendo durante toda a educação, não só a educação, mas o município como todo. Por exemplo, nós fizemos uma feira de ciências.
0: Sim, interessante.
3: E essa feira de ciências, ela foi revolucionária. Ela trouxe como tema raízes da ancestralidade, pequenos saberes, grandes descobertas. Então, essa feira de ciências é a nossa quarta feira de ciências e envolve todas as escolas dos anos iniciais e ela culminou ali na praça para que a sociedade possa ver o que a escola produz, né? Então, nossos alunos aprenderam com esse projeto da Feira de Ciências que as pessoas negras produzem e sempre produziram conhecimento, saberes e ciência. Porque quando nós estudamos, eu, você, nós, os livros didáticos, até para trazer a imagem do corpo humano, é sempre um corpo branco. Tudo que se refere à ciência é o corpo branco, é a ciência produzida pelo Ocidente, né?
0: Por estética ocidental.
3: Sim, isso. E, assim, eu cresci achando que não existiam cientistas negros. Nossos estudantes, hoje, eles conseguiram, através desse projeto, valorizar os saberes dos seus ancestrais. Ele consegue ver, como diz Paulo Freire, que não existe saber mais, saber menos, saber melhor ou menor, porque a escola proporcionou isso para ele. Esse projeto, CMA, né? A Secretaria de Educação, juntamente com os profissionais das escolas, Nós fizemos um trabalho que valorizou coisas que anteriormente não eram valorizadas. Então, por exemplo, nossos alunos estudaram a ciência que há por trás do cabelo crespo, né, do cabelo das pessoas negras, os saberes da terra, como nossos ancestrais aprenderam a plantar e a usar o solo, que antigamente era algo que era desvalorizado. Né, o que os mais velhos produziam, sabiam, falavam, eram coisas vistas como, né, como bobagem. Então, a gente proporciona, através desses projetos, como você falou, uma formação que é integral. Porque quando a gente fala de educação integral, a gente não está falando somente da educação em tempo integral. Né?
0: Sim.
3: Não é ampliar a jornada, simplesmente, é mais do que isso. É ampliar esse olhar, é ver essa formação como um todo. Nossos alunos, a gente não vê só o cognitivo, mas a gente trabalha com todas as... Tenta, né? Com todas as dimensões deste estudante, para que ele seja realmente... A gente busca uma formação para a cidadania. E aí vem o papel preponderante dos colegas professores. Eu falo colegas porque eu também sou professora.
0: Sim.
3: Então, o trabalho do professor aí, todos os profissionais da escola, né, que todos educam, mas eu vou focar agora no professor, porque essa produção do conhecimento científico, ele se dá com o professor, com o papel do professor, o papel que ele desenvolve na escola. Então, o IDEB, ele foca em língua portuguesa e matemática por uma questão, né, de ter critérios, de ter parâmetro, e isso é essencial, mas não significa que apenas língua portuguesa e matemática sejam importantes. Todos os saberes, todas as áreas, os componentes curriculares são essenciais, um ajuda o outro, porque na vida o conhecimento ele não está dividido. Na escola ele é organizado por disciplinas para poder fazer esse trabalho sistemático na escola. Mas o conhecimento ele é integral. Então, todos os professores de todas as áreas, educação física, artes, projeto de vida, ciência, geografia, história, todos esses conhecimentos são essenciais, são importantes. Não é verificado no IDEB, mas ele é avaliado e é verificado na vida, porque nós precisamos desses saberes. Então, todos os professores, eles são importantes, são essenciais, e os nossos resultados também são frutos desse trabalho humildinho, né, que o professor realiza na sala de aula, no dia a dia. Os projetos não acontecem sem os professores, a formação para a cidadania não acontece sem a atuação dos professores, o sistema municipal de educação, de ensino, ele não acontece sem os professores. O planejamento, nenhuma política pública da educação acontece sem a atuação, o compromisso, a competência dos professores. Então, todos.
0: Dando um ponto aí, vamos ao nosso intervalo, a gente volta daqui a pouquinho. Tá bom?

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0: Ah, deixa eu ver aqui, são 8h42. Então, eu vou passar rapidinho para dizer assim: olha aí, ó. 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E o atendimento, né? Não é, seu Sim? Inclusive, mandar um alô aí, assim, eu estava mandando um alô pro pessoal do Amparo, né? Essa turma do Amparo toda, ele gosta muito do pessoal do Amparo, né? De Renato, pessoal do Amparo, manda um alô pro pessoal. Pois é, tá mandado, viu? 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Aí eu venho aqui para a Rua da Garganta, né? Quase é onde aconteceu o acidente, né? É do carro aí que bateu lá no poste, derrubaram-se três postes, né? Deixa eu ver aqui, Vadil falando comigo, né? É, rapaz, eu ia botar no ar, né, ao vivo, mas ele desligou, tá? Eu boto o áudio, né? E Lins Barreto também, de Amélia Rodrigues aqui, só mandando mensagem também para a gente. É, deixa eu dizer uma coisa, então eu estava falando o quê? 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Alô, Luizinho, Luizinho aí, ó, tá me ouvindo. Luizinho aqui, ó, na Praça da Palmeira, número 11, também me ouvindo. E por aí vai. Se eu esqueci de mais alguém, daqui a pouco, depois eu me lembro. Deixa eu agora dar um passeio enquanto a secretária está. Rapaz, haja papel, viu? Ela trouxe um caçoar cheio de papel. Ah, Deus do céu. Deixa eu falar aqui com minha amiga. Bom dia, Renatinho. Que Deus guie seus passos e te encha de paz. Abraço carinhoso. Ô, Joelma, que bacana, que bacana. Obrigado, minha querida. Está em São Paulo, né? Lá da Baixada Santista, né? No Guarujá. Em São Paulo, nos ouvindo, né? Ali chama-se Baixada Santista, uma coisa dessa, né? Se eu não estou enganado. E está digitando aqui, falando aqui comigo. Deixa eu ver aqui também, né? Liz Barreto. Liz é terrível, né? Olha, deixa eu ver aqui. Olha só, Renato, isso aqui está falando com você, viu? Renato, manda um abraço para essa moça bonita. Admiro muito o trabalho dela. É São Paulo. É, Joelma é uma figura, filha de Rilza, né? A mãe do saudoso Coco, irmão de Rita e tudo mais, sabe? É, Joelson, o irmão. É, morava ali numa rua, na praça. Aldo Giazon, aquela ruazinha ali,
1: Sim.
0: né? Então, da saudosa Rilza também. E ela está morando há muitos anos, ela foi para São Paulo, advogada, tudo mais, né? Tinha filha moça, e a figura
1: Sim.
0: muito legal. Né? E se ouve no nosso programa praticamente todos os dias.
1: Ah, que bom.
0: É muito interessante, figura muito bacana. Para você ver como se trabalha a comunicação hoje em dia anda, né?
1: É.
0: É uma coisa muito fantástica. Mas tem mais gente aqui também, deixa eu ver. Tarará, tarará. Eu fico olhando assim algumas coisas interessantes. Passando o dedo, pronto. Dona Toté, minha amiga Teté, falando também comigo.
2: Bom dia, Renato, dona Teté. Estou aqui terminando de tomar o meu café e na escuta. Estou aqui na escuta, fica com Deus.
0: Obrigado, dona Teté. Amém, amém, amém. A senhora é uma pessoa especial nas nossas vidas. Fernando Sítio Andaraí também dando bom dia. Muito obrigado. Aqui, ó. Bom dia com Jesus, que possamos ter um dia abençoado por Deus. Estou aqui ligadinha ouvindo vocês. É minha querida amiga Marleide Rodrigues, aqui com São Jacuípe. Muito obrigado, minha querida. Deixa eu ver aqui. Elias Falcão, pronto, nos ouvindo. Roberto do Pão e do Leite também. Vamos ver o que é que ele quer.
3: Bom dia, meu amigo Renato Dantas. Aqui é seu amigo Roberto do Pão e do Leite também. E aí, como é que tá você, meu amigo? Você tá bem? E a chuvinha deu boa, viu? Tô alegre aqui. Tô alegre pra trabalhar aqui. Choveu. Vamos trabalhar.
0: Que bacana, Roberto. Muito obrigado pelo carinho da audiência. Neide Carvalho, Neide Carvalho, sou bem tá também ligado com a gente. Gracinha 2 de Julho também ligado aqui com a gente. Silber Vilas Boas também ligado. Queco, Dona Dadá, Amélia Rodrigues também ligado com a gente. Jorge Luiz Pagodinho, aqui com São Jaquipe. Isso aí é o pessoal que manda o alô, né? Budo Gado também, né? Aqui em Birimbau. Silva Caissara, aqui em Birimbau, também ligado com a gente. Dorinha Coração de Maria, beijo no coração, Dorinha. Beijo, mas beijo mesmo. João Bacelar, Coração de Maria, também ligado conosco. Antônio Rui Pinto da Silva, ligado em Salvador. Roxinha do Cedro, beijo aqui em Conceição de Jaquipe. Beijo, viu, Roxinha? Deixa de ciúme, você é ciumenta. Dê ciúme, viu? Tá bom? Deixa eu ver Bala Seca, São Bento do Inhatá. Deixa eu ver o que ele quer, rapaz. Tá falando aqui comigo.
1: Tá bom, Renato. O nome dela é Lira.
0: Pronto, Lira. É que ele mandou alô antes, deixa eu colocar aqui.
1: Bom dia, meu amigo Renato Dantas. Que Deus dê um bom dia. Renato, manda aí um alô aí pra Fernando da Verdura, Tempero Bom e Barato, pra ele e a esposa dele, e Baiano no Sapé.
0: Pronto, Baiano no Sapé, o homem de Fernando da Verdura. Eu acho que você tem sociedade com ele aí, viu, velho? E Dona Lira, né? Dona... Pronto, aqui os nomes do pessoal que está nos ouvindo, né? Glorinha dali Curitiba, ó, forte abraço, mandou um áudio. Beijo no coração, Dorinha, eu sabe que eu tenho o maior carinho por você. Coloca Dino Boy aí, vai, joga ele aí no ar, vá, rapidinho, se for possível. Se não for também, tudo bem, tá? É, também é uma foto...
4: Bom dia, meu amigo Renato da Tadino Motoboy, está na sua escuta aqui, viu, Renato? Manda um alô aí para Roberto do Pão do Leite, Carlinho, meu primo da volta... Galego na Coreia, Chiquinha, Lourdinha na Rua do Cacete, Nende Castete, Dona Nice e seu carrinho aqui, meu vizinho. E todos os ouvintes aí, viu, Renato? Tô na sua escuta aqui, viu, Renato? Dino Motoboy tá na sua escuta, viu?
0: Valeu, meu velho. Forte abraço. Um alô para Fofo, da Sérgio Cardoso, aqui com o São Jaquipe. Sinésio Silva também, nos dando um bom dia com Jesus. Obrigado, meu querido. Lindy Moraes também dando um bom dia, certo? Que bacana, mas que bacana mesmo, né? É, tem mais gente aqui, mais um negócio que, rapaz, que daqui a pouco, vamos conversar sobre a educação. Sim. Voltando aqui com a nossa querida secretária de Educação do município de Amélia Rodrigues, não é, Gilmara Belmont? Sim, Gilmara. E aí, querida, como é que está dentro da sua volta, fechando agora esse semestre, né? Uhum. Mas tem mais coisas aí, vamos falar.
5: É, vamos, só para finalizar essa discussão sobre o IDEB, né? Sobre essa reflexão que eu fiz. Uhum. Então, e qual a conclusão que nós chegamos? A Amélia Rodrigues avançou no IDEB, sim. Algumas escolas avançaram mais até do que a média do município. Outras ainda precisam melhorar. Então, o que, que nós vamos agora fazer, né? A partir da nossa governança, que é transformar esses dados em ações, né? Que são evidências para que a gente possa replanejar, rever a nossa caminhada, rever a forma como nós estamos trabalhando, em que vamos precisar investir mais ou focar mais para poder melhorar. Então, os dados, eles são para isso. Não é para punir, não é para competir, não é para fazer ranking, mas é para a gente verificar em quais aspectos nós precisamos melhorar e, de mãos dadas, semear, né, a Secretaria Municipal de Educação, juntamente com as escolas, com todos os envolvidos, para poder avançar mais. Nós não podemos nos acomodar aonde nós chegamos. Precisamos, é óbvio, trabalhar cada vez mais em todas as dimensões da educação para poder melhorar os nossos resultados. Uhum. E quero também aqui registrar, eu falei dos professores, falei das escolas, mas eu preciso também reconhecer o trabalho que é feito pelo setor pedagógico da Secretaria Municipal de Educação, que faz um trabalho assim, muito competente. Nós temos ali uma equipe que cuida de cada dimensão ali, de cada setor da educação, para que os dados melhorem.
0: E a galera também, os funcionários, assim, que são fantásticos.
5: Sim, e nós temos os profissionais que atuam na escola e que nós, eu digo sempre que eles são educadores, porque eles, através da forma como eles trabalham, como eles atendem os
0: nossos alunos, relação pessoal,
5: a relação com os alunos, uhum, eles colaboram e colaboram muito. Então, sem esses profissionais, a educação não acontece, né? A educação não acontece sem o motorista escolar, sem o profissional da alimentação escolar, que a gente chama carinhosamente de merendeiras, sem o profissional das secretarias das escolas, então, sem os gestores, sem o coordenador pedagógico. Então, sempre é fruto de muitas mãos os nossos resultados.
0: É um processo interessante, né? Desde, como você falou, da área do transporte, que leva e traz seus alunos, do pessoal que vai para lá, os alunos, e que tem a merenda, né? Tem até as preferências, não. Que, hoje que vai cozinhar é a dona fulana, eu gosto mais do tempero dela, faz parte do show, né?
5: Faz parte.
0: É uma coisa muito bacana, né? Tem o pessoal também da área da limpeza que cuida das salas e cuida dos. Inclusive, vocês, alunos, estiverem me ouvindo, tomem vergonha, viu? Cuide melhor dos seus sanitários e tudo mais, porque então, são mais educados, viu? Eu
5: falo e no período da pandemia, eles estavam ali na linha de frente,
0: também,
5: né?
0: Também, né? Isso, pois é.
5: Os cuidadores também dos alunos com público da educação especial.
0: Não tiveram, né?
5: Então, nós temos aí os cuidadores nas escolas, né, que são profissionais.
0: E tem os projetos também bastante de evolução, a parceria com o IFA, né? O Instituto
5: o
0: Federal.
5: IFE Baiano,
0: o IFE Baiano.
5: Sim,
0: certo?
5: Nós temos a atuação do IFE Baiano, que, por sinal, agora está abrindo inscrição. Né?
0: Pois
5: então,
0: é. E uma coisa legal, porque eu senti assim o resultado de um trabalho educacional, né? Em todos os parâmetros, desde da área infantil, das creches, que vocês mantêm,
5: sim.
0: Que, certo? Até ao adulto que busca uma profissionalização através do IFA,
5: IFE Baiano,
0: que é o Instituto Federal da Bahia, com
5: isso.
0: E tudo mais. É ligado aqui com Mangabeira,
5: isso,
0: né?
5: Isso,
0: E daí teve até uma época aqui, através de Fátima, né?
5: Sim.
0: É um professor, um cara muito legal em termos de comunicação e tal, da visão do trabalho. Tiago, né?
5: Iago,
0: isso, pois é. E eu fui numa formatura.
5: Sim.
0: E eu fiquei assim, sabe, contente de ver um carinha, que eu me esqueço o nome dele agora, ele formou em uma área de tecnologia, uma coisa dessa, estava a esposa dele, a filha, fazendo foto, ele numa felicidade, sabe? Eu fui conversar com ele, até me deu entrevista, ele falando, agora eu vou poder atingir um outro nível profissional. Quer dizer, um cara família, casado, tudo
5: isso.
0: Mais. E que a educação, através de Amélia Rodrigues, através do IFBA, estava fazendo ele evoluir como cidadão.
5: Sim.
0: E aí eu vi a formação daquilo que nós queremos da vida, né? Ele ali naquele momento com a esposa dele feliz, sabe? A filha também feliz. E eu senti a grandiosidade daquele homem naquele momento, sabe? De assim, pô, eu galguei um degrau a mais em minha vida. Então, são essas coisas que a gente percebe que é bacana, sabe? E são uma coisa, às vezes, muitas vezes, invisíveis.
5: Isso quer dizer. Porque, assim, ó, a educação, ela não sobrevive de teorias. Ela se fundamenta, ela precisa da teoria, mas a gente precisa fazer essa relação com a prática. Então, quando eu trago sempre meus discursos, mas mais do que dos meus discursos na minha vida, na minha prática enquanto gestora, quando eu trago Paulo Freire, que a educação transforma, que sem a educação a sociedade não muda, que a gente precisa da educação. Então, esses depoimentos, o seu depoimento, o depoimento dos egressos do IFE Baiano, o depoimento das mães, que são inúmeros, meu celular está cheio de mensagem de mães, inclusive na Feira de Ciências, uma mãe de um aluno com deficiência, ela, posso gravar um vídeo com você? Eu disse, pode. E ela gravou ali um vídeo dizendo o quanto ela vê essa transformação na educação do município.
0: Trabalho de inclusão.
5: Através da inclusão. Uhum. Então, são vários depoimentos. E são esses depoimentos que comprovam que nós estamos fazendo uma transformação através da educação. O que não significa que está tudo perfeito, não.
0: Não existe
5: a gente está caminhando, isso.
0: É um processo,
5: então,
0: a sociedade caminha.
5: Às vezes a gente vê que algumas críticas, elas focam naquilo que falta e deixa de ver aquilo que
0: existe
5: e que está dando frutos.
0: Posso evoluir mais ainda.
5: Uhum. Então eu digo, mesmo que alguns insistam em não enxergar, a educação em Amélia Rodrigues tem muitos frutos. E sempre frutos, como eu digo, de muitas mãos. Né? Então, nosso trabalho é um trabalho sério, é um trabalho comprometido e é um trabalho árduo. Agora mesmo, nós estamos passando por um processo de reforma de algumas escolas, né? E a educação não parou. Essas escolas que estão em processo de reforma, que é o grupo escolar, a Escola Antônio Pinto, o Grupo Escolar Walter Falcão, e a creche Maria da Purificação Azevedo, esses alunos, eles estão tendo aula. Eles não estão sem aula. Não, não existe uma paralisação da educação em Amélia Rodrigues por conta da reforma. Esses alunos foram encaminhados para outros prédios. A educação está acontecendo enquanto nós estamos fazendo esse processo de reforma. Em breve, você vai receber o convite da inauguração destes prédios. Né?
0: É, você está falando do Antônio Pinto, às vezes eu passo por ali na rua, Avenida Presidente Kennedy, aquela rua, tem esse nome. Uhum. Isso foi coisa de Wanderlindo Silva. E aí, em homenagem até a um carinha democrata, foi presidente dos Estados Unidos, falecido lá em Dallas, em 1963, uma coisa dessa. E aí eu acho interessante é que o Antônio Pinto realmente está passando pela reforma.
5: Sim, sim.
0: E forte.
5: Sim, sim.
0: Como também ali vizinho, a área do municipal também está passando pela reforma.
5: Isso.
0: E forte.
5: Sim.
0: Aí você falou na Falcão, foi?
5: É, Walter, é lá no Areal.
0: Lá do Areal também. Isso, eu conheço essa escola, né? E também a outra que você falou da creche, que é uma creche ali no centro da cidade.
5: Maria da Purificação Azevedo.
0: Isso, professora Mariquinha.
5: Na mesma rua do Antônio Pinto.
0: Isso, pois é. Então, vamos fazer um negócio? Vamos marcar depois, outros dias, porque quando você falou da educação, a educação na área municipal engloba creches,
5: sim,
0: ou seja, crianças, inclusive, uhum, de pouquíssima idade,
5: sim,
0: sendo cuidado pelo município.
5: Até 5 anos.
0: Até de quanto a quanto?
5: De 1 a 5 anos.
0: Agora imagine aí, ó, o município está cuidando de crianças, uhum, de 1 a 5 anos, né, através de, não é uma creche só, tem mais creches,
5: não,
0: que eu
5: tem,
0: sei.
5: Não, tem, e tem uma,
0: certo,
5: em construção.
0: Pois é, tem outra em construção, por sinal que, se eu não me engano, é lá no, na Serra,
5: sim,
0: é, já com poste maior, sim, né? E eu, aí eu quero fazer um apanhado com você.
5: E EJA, viu? Não esqueça da EJA.
0: Se a EJA, fala da EJA, rapaz, dos velhinhos e das velhinhas.
5: Nossa, EJA.
0: Que é um show.
5: É um show, literalmente.
0: E a participação também ativa.
5: A participação ativa.
0: Aí já são os velhinhos, viu?
5: A aprendizagem.
0: Ô mulher, desculpa falar assim, tá?
5: É, viu? Você, coisa aí, porque eu falo.
0: Deixa eu falar uma coisa. Sim, vamos marcar um programa, a gente vai pegar do infantil, sim, das creches municipais, funcionamento, tudo, uhum, mais, sabe? Trazer até o pessoal que vive o dia a dia,
5: sim,
0: que eu acho que para poder falar das suas experiências, que é interessante. Também vamos falar do pessoal do EJA, né?
5: Sim.
0: Vamos ver se... Que eu inclusive, minha mãe tem um auxiliar em casa, né, que cuida dela, né? Ela é do EJA, ela participa das atividades.
5: Maravilha.
0: E fala e participa.
5: A EJA é uma festa.
0: Ah, para você ver, ela ontem mesmo estava lá, R$20, está me ouvindo, deve estar, tá, me ouvindo. Eu tinha R$20 assim na peça. Renato, vou pegar esse R$20 para quê? Aí disse assim, para comprar um presente para a professora. Está,
5: oh,
0: entendendo?
5: Sim.
0: O gesto?
5: Esse... A afetividade.
0: É isso, sabe? É, sim, isso que precisa ter, essa afetividade. Nessa era, professor, alunos, em si, o corpo em si.
5: Sim, sim.
0: Porque,
5: sim,
0: isso é educação.
5: Com certeza.
0: A educação não é só o ABC, uhum, o 2 mais 2.
5: É bem mais profundo. Isso.
0: Pois é. Um minuto e um abraço. Foi muito bom para conversar com você.
5: Sim, sim.
0: Fique à vontade.
5: Faltou falar da alfabetização, mas a gente vai ter um momento para falar,
0: não, vamos fazer,
5: sobre isso. Né?
0: É isso que eu digo, alfabetização.
5: É, que a gente agora tem novidade da Amélia alfabetizada com a política pública. Que nós lançamos essa proposta.
0: O quê? Qual é a proposta?
5: A política pública da alfabetização, uhum, Amélia Alfabetizada.
0: Sim.
5: A secretaria apresentou ao Conselho Municipal de Educação, o Conselho enriqueceu, aprovou e encaminhamos para a Câmara de Vereadores. Eu fui pessoalmente apresentar, sim, esse, uhum, projeto, discutir com eles e foi votado, aprovado. Eu também quero parabenizar, né, saudar os vereadores. E o Conselho Municipal de Educação também. Então, a Amélia Rodrigues avança muito, né, na alfabetização. Né, não é à toa que nós somos selo ouro 2 vezes.
0: E foi
5: conta
0: o prêmio nacional,
5: de avançar,
0: né?
5: Nós avançamos, uhum, a meta, né? Superamos, é, a meta que foi colocada para a Amélia Rodrigues. Então, isso é muito bom. E a EJA, sempre, não vou deixar de dizer, que a Amélia Rodrigues foi o único município da Bahia que recebeu a medalha Paulo Freire. E a primeira vez, né?
0: Sim.
5: Esse prêmio foi inaugurado agora e Amélia Rodrigues foi o único município baiano
0: a nível nacional.
5: Nível nacional.
0: Olha a coisa bacana aí, viu? É. Aí a turma mais idade.
5: Pois é.
0: Como tá bacana aí, ó. Prêmio nacional.
5: E vamos receber
0: o EJA
5: 200 mil reais do...
0: De prêmio?
5: É, para investir na EJA. Vem através do CIMEC, né? Todo um sistema para isso.
0: Olha só como... Só para fechar, para vocês verem que é, como é a vida, gente. Porque é uma gestão, né?
5: Sim.
0: É, através de uma boa gestão... É, com a participação dos profissionais, com a participação dos alunos e todos os interessados, ganhou-se, eu não sabia disso, estou aplaudindo aqui.
5: Vamos
0: aplaudindo.
5: Receber.
0: É, vão receber 200 mil reais
5: para investir na EJA.
0: Para investir na EJA, isso, gente. Que coisa bacana, sabe? É. Enquanto isso, tem outros lugares aí que devem. É diferente, sim, sabe? É muito diferente. Chama-se gestão, gente.
5: Sim.
0: Gestão. Então, tem que respeitar.
5: Com certeza.
0: Viu?
5: É como aquela música, né? Respeite quem pôde chegar onde a gente chegou, né?
0: Pois é. Tchau para você, bom dia.
5: Tchau, um abraço a todos que nos escutam.
0: Pronto.
5: Obrigada, viu, pela oportunidade.
0: Claro, querido. Vou voltar, viu? Vou marcar. Vamos lá?

Ah, essa luz só pode ser Jesus, gente. Mais um dia bacana em nossas vidas, né? E muito obrigado pelo carinho da audiência, mas muito obrigado mesmo. Gere o amor, sabe? Produza o amor, sinta o amor e faça o amor, sabe? Que a vida será bem melhor. Bom dia.

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Bom dia, meu povo, bom dia, gente, bom dia, bom dia, bom dia. Está começando o Manhã Total, festa no seu rádio, alegria, um sorriso do tamanho do Brasil, um abração enorme. Terça-feira, 1º de setembro de 2026, hoje comemora dia do Caixeiro Viajante. Aliás, você sabe o que é Caixeiro Viajante? Eu vou fazer um desafio aqui a quem participar do programa hoje. Ah, claro, não é sorteando nada não, gente, entende? Eu quero ver quem sabe o que é Caixeiro Viajante. Hoje também é dia de Santa Beatriz, dia do profissional de educação física e também dia mundial de oração pelo cuidado pela criação, minha gente. É dia de cantarolar, é dia de viver, é dia de ser feliz. Hoje também comemora dia da bailarina e do bailarino e início da Semana da Pátria, minha gente. Outono, inverno. É terça-feira, contê de trabalho, contê de ternura, contê de tranquilidade. E eu já quero começar te contando uma linda história. Você já ouviu falar na história do gol contra? Pois é, é a história de um jogador de futebol que estreava no seu time. Foi o jogo de estreia. Quase na metade do primeiro tempo, ele cometeu um erro absurdo, chutando a bola em direção ao gol do seu próprio time, fazendo o gol para o adversário. Gol contra. Ah, que susto! Que tristeza! Cabeça baixa. O outro time comemorou, é claro. Foi muito difícil. Os companheiros aproximou-se dele, abraçou, deu força, mas não foi a mesma coisa. Poxa, que frustração, hein? No intervalo, o treinador animou a todo mundo que estava abatido e disse no vestiário: olha, o mesmo time que jogou o primeiro tempo vai subir para o segundo tempo. Aquele jogador estava desastrado. Se aproximou do treinador com a voz embargada e disse: o senhor não vai me tirar? Eu não posso voltar ao campo, a torcida está contra mim. Eu estou humilhado. O treinador olhou para ele no fundo dos olhos e disse: você não pode mudar o que aconteceu no primeiro tempo, nem eu. O que você pode mudar é o que você vai fazer agora no segundo tempo. O jogo está na metade. Volte ao campo e jogue mais 45 minutos que faltam. Moral da história: o passado não pode ser mudado, mas o futuro ainda está em suas mãos. Um erro não define toda a história. O importante é levantar a cabeça e continuar jogando. Sempre é possível recomeçar no próximo tempo. Tente. Tente outra vez. E você vai vencer. A vida, o Criador, sempre dará oportunidade e oportunidades. E assim a gente começa o Manhã Total aqui pela Educadora FM com essa canção na voz de Barão Vermelho, Tente Outra Vez, 9:16.

0: Yahoo para sempre! Você ouviu também Dalton Muito Estranho, Barão Vermelho, Tente Outra Vez. Agora são 9 horas mais 27 minutos aqui no Som da Educadora. Nós vamos ao nosso primeiro giro astral desta terça-feira.
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2: Olá, turma! Tô chegando! Muito prazer, Mr. Silva, por aqui! E eu tô trazendo o nosso giro astral e as previsões para o seu signo! Hoje é terça-feira, comecinho de semana ainda e comecinho de mês! É primeirão de setembro! Como é que foi agosto? Tudo 100%? Espero que sim! E que esse mês de setembro, mês 9, seja o melhor da sua vida e vai ser! Começando com Áries! Áries, você vai sair bem seguindo a sua intuição, viu? Vai se sair muito bem, inclusive. Não será preciso tentar explicar tudo pela lógica a qualquer custo. Faça algumas pausas durante o dia para respirar e aliviar a tensão emocional. Número da sorte é o 8. Alô, Touro! Você vai sentir uma necessidade profunda de intimidade. E isso despertará simpatias espontâneas. Sua mente estará em ótima forma. Porém, seu corpo também precisa descansar. Vale a pena respeitar esse pedido. Número da sorte, 25. Alô, gêmeos! Para fechar o primeiro bloco, chega mais! Hoje, você estará mais disposto a fazer concessões. Perdoar vai fazer um bem danado para ti, cara. Dê um tempo a si mesmo, porque existe uma tendência de forçar demais os próprios limites. Não permita que ideias fixas dominem sua mente e procure viver o presente. Número da sorte é o 13. E daqui a pouco eu volto com previsões para Câncer, Leão e Virgem.
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0: E já estamos de volta, 9 horas mais 29.
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0: Breno e Caio César, deixa eu te chamar.

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10: Ô, de casa, minha gente, bom dia, 9 horas e 41 minutos, agora 42, né? O tempo voa, a gente olha 41, volta a olhar 42, mas a nossa manhã está apenas começando, então aquele nosso bom dia para você que está arrumando a casa, aquele cheirinho de casa limpa, hein? Hein? Coisa boa, mas já pensando no almoço, já pensando na refeição, minha amiga dona de casa que não para, né? Bom dia para o paizão de família que sai cedo para trabalhar, a você que está voltando do turno de trabalho. Agora chega em casa, toma aquele café da manhã, aquele suco de frutas, dá uma descansada geral, né? E daqui a pouco, mais tarde, tem de novo o trabalho, não pode parar. Nosso bom dia para você que está no comércio, isso mesmo, hoje, Feira Livre em Conceição do Jacuípe, que beleza! Aí o nosso abraço a todos os comerciantes, comerciários, a ambulantes, né? Ambulantes. E eu falei há pouco que hoje comemora-se dia do caixeiro viajante. Eu lancei um desafio, quem sabe o que é caixeiro viajante? Eu vou ver se o pessoal respondeu por aqui. Rita do Deiró mandando um belo bom dia, um sol com a canequinha bonita aqui. Bom dia, Rita, aquele abraço especial. Alô, dona Antônia, bom dia para a senhora também. Severa do Itapicuru está acompanhando a programação, mandou um bom dia, bem bonito aqui, bom dia. Aurelina, bom dia, tudo bem por aí?
11: Bom dia, meu amigo José Luiz, que Deus abençoe o nosso dia.
10: Amém!
11: Esse mês lindo que está chegando.
10: Verdade.
11: Muita paz, muita saúde para todos nós. Oh, o desafio de hoje, caixeiro viajante, eu acho que é aquele homem que saía para trabalhar,
10: vamos
11: pegava
10: nós.
11: Sua mala, né? Que naquela época não tinha mochila, não tinha bolsa, não tinha uma sacola, né?
10: Certo.
11: Pegava aquela mala de ferramenta, botava no lombo do animal e saía pelo mundo para trabalhar. Eu acho que isso que é caixeiro viajante, né?
10: Vamos
11: Será
10: ouvir.
11: Será que eu acertei? Um abraço, meu amigo. Deus abençoe nosso dia. Um bom dia para todos os seus ouvintes e para a minha família Muritiba.
10: Valeu, Aurelina. Obrigado pela participação, tá? Obrigado mesmo. E, Luciene, valeu, Luciene. Deus abençoe, tá bom? Um dia de excelência para você. E vamos nós, vamos nós, vamos nós. Pois é, gente. A Aurelina respondeu aqui que era aquele homem que saía para trabalhar em serviço, né? Levando a maleta, não tinha carro na época. Será que era isso mesmo? Vamos lá. Tem mais gente participando? Alô, Lúcia, do Pau Brasil. Bom dia para você também acompanhando a nossa programação.
12: Bom dia, bom dia. Aqui é a Lúcia de Teodoro Sampaio. Quero desejar um bom dia para vocês aí da rádio.
10: Certo.
12: Para Adriana, minha irmã. Maísa, minha irmã.
10: Certo.
12: Ana, minha irmã. Guino, meu cunhado. Índio.
10: Certo.
12: Todos da rádio, todos que curtem a rádio. Principalmente também meus amigos lá em Lustosa, Dominguinho, Dai.
10: Certo.
12: O pessoal aí no Tabuleiro. Para todos aí, todos que eu conheço.
10: Que maravilha.
12: Bom dia para todos.
10: Alô, Mira, na Cajá, acompanhando a gente. Bom dia, bom dia. Fernando, lá do sítio Andaraí. Deixa eu ouvir Fernando aqui. Bom dia, meu amigo.
13: Bom dia, Zé Luiz.
10: Bom dia.
13: É Fernando do sítio.
10: Certo.
13: Caixeiro viajante, representante comercial ou vendedor no passado.
10: Certo.
13: Isso aí, eu não sei não. O que eu entendo é isso aí, porque meu pai sempre falava nisso.
10: Rapaz do céu, vamos lá. Eu quero ouvir outras opiniões aí, tá bom? Tem mais pessoas que vão opinar. Daqui a pouquinho tem um monte de gente aí opinando e vamos ver, né? É essa interação bacana, lembrando um pouquinho do passado. Agora são 9:45. Vamos de música? É música que você gosta de ouvir na educadora? Então a gente toca. Ai, que canção antiga! Chitãozinho e Chororó, Fio de Cabelo.

0: Grupo Tradição, Barquinho, Vitor e Léo, Borboletas e Chitãozinho Chororó, Fios de Cabelo. Gente, 9:54 aqui no Som Digital da Educadora FM, indo longe, deixando você mais perto da alegria, mais perto da música, mais perto da informação, porque é uma programação feita com exclusividade. A gente faz rádio pensando em você. Vamos ao nosso segundo giro astral dessa terça-feira.
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2: Oi, turma! Já estamos de volta com o nosso Giro Astral dessa terça-feira, desse início do mês 9. Agora tem Câncer, Leão e Virgem. As previsões começam no bloco com Câncer. Mesmo que nem tudo aconteça como você esperava, calma, existem possibilidades construtivas ao seu alcance. Para aproveitá-las, será necessário mudar de atitude de uma vez por todas. Deixe para trás os arrependimentos e as lembranças que já não fazem mais sentido, tá bom? Número da sorte é o 30. Alô, Leão! A sorte estará ao seu lado para firmar um relacionamento estável. O momento também favorece uma parceria de negócios sólida e também próspera, ou então uma convivência saudável e gratificante. Agora, escolha com atenção as pessoas que estarão ao seu lado. Número da sorte é o 5. Alô, Virgem! Para fechar o bloco, suas ideias estarão mais claras e você não vai querer parar. Evite situações que tragam aquela contrariedade, pois você pode forçar os próprios limites sem perceber. Seu corpo precisa tanto de descanso quanto de movimento. Retomar uma atividade esportiva pode ajudar a encontrar esse equilíbrio. Número da sorte 19. No próximo bloco tem previsões para Libra, Escorpião e Sagitário. Segura.
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0: Agora são 9:57. Ana Castela, É Que Não Te Esqueci.

0: Marília Mendonça, Troca de Calçada. Ana Castela, É Que Eu Não Te Esqueci. 10:02, vamos ao nosso apoio cultural e eu volto já.
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1: Estamos de volta para dar sequência à nossa programação até o meio-dia. 10 e 10, tudo igual no digital da Educadora FM. Lembrando, gente, que esta semana nós não estamos apresentando o programa de Mário Reis, né, das 5 da manhã às 7h30. E também não teremos amanhã o Quarta com A, das 17 às 19, tá? Excepcionalmente esses dias, em virtude do nosso amigo, irmãozão, Admário Reis, está em viagem, né? Está em outro estado, em virtude de doença, do seu sogro, né? Veio até a óbito e tal. Então, nós prestamos nossas solidariedades ao nosso amigo Admário Reis e família, né? Familiares. E uma boa volta, um bom retorno, para que em breve possa estar aqui com a gente, fazendo acontecer a nossa programação, até porque a Educadora e Admário é um sinônimo de rádio, de amor, de carinho, de dedicação àquilo que faz, né? É o cara, sem palavras para falar do nosso irmãozão Admário, fazendo falta demais, mas breve estará com a gente, assim se o nosso bom Deus nos permitir. Agora são 10 horas e 12 minutos aqui na Educadora, lembrando que meio-dia tem um horário eleitoral gratuito, e a partir das 12h30 tem visão, aliás, panorama geral, gente. E a partir das 14h tem Lina Santana com o Tarde Alegre, tá certo? Agora vamos a mais gente aqui falando. Alô, Alcione, bom dia.
2: Bom dia, meu amigo José Luiz. Bom dia com Jesus, que esse novo dia seja de paz.
1: Verdade.
2: Esse novo mês que vem chegando seja de muita bênção e vitória em nossas vidas, em nome de Jesus.
1: Com certeza.
2: Você falando de cacheiro viajante, José Luiz, eu me lembro que eu assisti uma novela antiga e tinha cacheiro viajante, né? Aí ele era que saía viajando por aí pelo mundo, né, com a mala, vendendo as coisas, né, saía em porta em porta. Eu acho que isso que é cacheiro viajante.
1: Cacheiro viajante, né?
2: E que hoje em dia, aí começou a ser camelô, né, camelô de porta, até hoje existe ainda, né?
1: Certo.
2: Então acho que cacheiro viajante com certeza é isso aí, viu? Aqueles homens que saía com malinha em porta, viajava por aí em porta, né? Vendendo suas coisas. Eu acho que é isso,
1: tá,
2: viu?
1: Tá certo. Vamos ver, né? Pois é, gente, é que hoje, dia 1º de setembro, é dia do cacheiro viajante. É por isso que o pessoal está interagindo aqui. E você, qual a sua opinião? E a sua música também, você não pediu ainda. 10 e 13! Los Hermanos, Ana Júlia!

0: SPC, ou só para contrariar, que se chama Amor, Los Hermanos, ou Ana Júlia, quem não se lembra, né? Agora são 10 horas mais 19 minutos, você continua ouvindo a nossa programação, a programação que é feita com exclusividade para o ouvinte educadora, ouvinte todos os dias, de todas as horas, de domingo a domingo, o rádio ligado em 88,5 MHz. Vamos ao nosso terceiro giro astral desta manhã.
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2: Oi, turma! Já estamos de volta nesta terça-feira com mais um bloco do nosso Giro Astral. E agora tem previsões para Libra, Escorpião e Sagitário. A gente começa com Libra. Você terá ideias positivas e cheias de força, libriano. Mas ainda não é o momento de agir. Primeiro, organize o bom plano. Depois disso, sua determinação será difícil de conter. Enfrente as rivalidades sem adiar mais. Número da sorte é o 11. Alô, Escorpião! Você pode sentir que tudo está acontecendo rápido demais. Seus encontros ajudarão a acompanhar esse ritmo. Ao mesmo tempo, você estará em profunda sintonia consigo, fortalecendo ainda mais o seu equilíbrio. Praticar uma atividade física será uma ótima ideia. Número da sorte 28. E para encerrar o bloco, vamos com Sagitário. Você terá oportunidade de compartilhar mais estabilidade financeira, social, profissional e afetiva. Em diferentes áreas da vida, suas decisões serão acertadas. Você também vai administrar melhor aquilo que já conquistou e manter uma boa disposição. Número da sorte é o 3. Daqui a pouco eu volto com o último bloco de hoje, trazendo previsões para Capricórnio, Aquário e Peixes.
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0: 10 horas mais 22 minutos aqui na Educadora. Chego em Vitor Hugo, Tubarões.
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0: Boa noite, Uberlândia! Faz barulho aí, Uberlândia, que eu quero ouvir!
1: Que coisa linda, galera!
0: Obrigado!

Cláudia Leite, Saudade, Murilo Ruf e Pino da Granada, Tubarões com Diego e Vitor Hugo. Vamos ao nosso apoio cultural, já já tem muito mais para você.

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12: Estamos de volta, 10 horas e 39 minutos, aqui no Som da Educadora FM. Nós vamos ao nosso último giro astral desta terça.
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14: Muito bem, estamos de volta. Último bloco do nosso giro astral no ar. Agora tem previsões para Capricórnio, Aquário e Peixes. Alô, Caprica! Você saberá colocar um pouco mais de ousadia nas relações sociais para se destacar. Só tome cuidado para não transformar isso em um hábito exagerado. Procure apresentar suas ideias de outra maneira. Um tom autoritário pode acabar magoando as pessoas ao seu redor. Número da sorte 22. Alô, Aquário, chega aí, rapaz. Você estará mais tranquilo e tolerante do que de costume. As pessoas que ama vão tornar tudo mais leve e ficarão felizes ao perceber o seu bem-estar. Você entrará no seu lugar em um ambiente de harmonia e se sentirá valorizado. Tudo indica que as coisas vão dar certo, vão se alinhar. Número da sorte 16. Alô, Peixes! você estará mais tolerante com as outras pessoas. E isso fará muito bem.

0: Bem, reserve um tempo para se afastar da agitação e se reencontrar consigo. Conversas leves e amigáveis serão muito importantes. Aproveite essa trégua antes de retomar as batalhas do cotidiano. Número da sorte é o 7. E o nosso Giro Astral vai ficando por aqui. Eu sou o Silva Júnior e desejo uma ótima terça e um ótimo início de setembro para você. Amanhã é quarta e a gente volta com o Giro. Grande abraço e até lá. Cuide-se bem.
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4: Foi rapidinho, já estamos de volta, 10 horas mais 41 minutos. Você que está sintonizado com a gente, aquele super especial abraço. Tem um bom dia aqui da Neuza da Cajá. Bom dia, José Luiz, Deus te abençoe. Valeu, Neuza, continua ouvindo a gente aí, ó. Um abração a todo mundo. Dona Moça, bom dia. Quem mais aqui? Ah, tá, ok. Então vamos nós prosseguindo por cá, tá bom? Falta o seu recado, falta o seu bom dia, falta o seu pedido musical. A gente vai ficar junto até meio-dia. Agora são 10 mais 41. Chegando essa, ó. Essa você conhece, você gosta. Fábio Júnior, Quando Gira o Mundo.

0: Cidade Negra, amor igual ao teu.
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0: Cheiro e Cabelo, Thiago Aquino e Fábio Júnior, Quando Gira o Mundo, agora são 10 mais 53.
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0: Alô, Bitinho. Bom dia pra Bitinho. Bom dia, Luciana, acompanhando a nossa programação. Bom dia a todo mundo. Alô, seu João, tratorista.
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0: Bom dia, o pessoal lá da pastelaria Tia Rai.
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0: Bom dia pra nossa gente curtindo o som da 88,5, chegando o Cleito Romário. Opa, cadê eu?

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0: João Lucas e Walter Filho, participação de Fuduma, Largar o Rodeio, gente, César Menotti, Fabiano, Gustavo Lima, IC Me Quebra, Cleito e Romário, Opa, Cadê Eu? 11 horas mais um minuto, nós vamos ao nosso apoio cultural, rapidinho volto.
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11 horas e 19 minutos, nessa terça, 1º de setembro, minha gente. Hoje, temperatura aí, a mínima foi de 21, a máxima chegando a 30 e com sensação de 31, tá? Hoje tá pra valer. Aliás, como diziam os mais velhos, né? Serração baixa é sol que racha. Hoje a serração tava forte. Mas é isso, não tem previsão de chuva, gente. Manhã de céu com nuvens e sol. À tarde também, mas não tem previsão para chuva hoje. Mas vamos nós então, seguindo. 11 mais 19, alô, alô você ligado com a gente. Iva, obrigado pela sua participação. Ah, ela manda um bom dia aqui e saúde para todos nós. Valeu. E ela quer ouvir essa daqui, ó. Canção das mais tocadas antigamente. Vanusa, Manhãs de Setembro.

0: 11 horas e 29, Camila e Renata, Pedaço do Pão, Priscila Senna, 9 da manhã, e Vanusa, Manhãs de Setembro. Vamos ao nosso apoio cultural e eu volto já.
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4: José Luiz.
5: 11 horas mais 36 minutos de volta no Som Digital da Educadora FM, onde você estiver ligado com a gente, você ligado no rádio, né? A maioria das pessoas ouve a gente pelo rádio, mas tem gente que ouve pelo celular também, coloca ali um fone de ouvido, mas tem gente que ouve num somzão, bota um som, um paredão para ouvir a educadora. Mas olha, o importante é você estar ouvindo a nossa programação, onde você estiver, fazendo o que estiver fazendo, seja no sítio trabalhando, seja em casa, seja na loja, seja no veículo, onde você estiver passando pelas estradas, pelas BRs, ouvindo a gente, aquele abraço super especial. E a você que está trocando de idade nova hoje.
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5: Pois é, gente, está trocando de idade nesse 1º de setembro. Parabéns, felicidades, que essa data se multiplique aí por muitos e muitos anos. Parabéns!
2: Parabéns, parabéns, parabéns pra você.
5: Nosso bom dia para você em Santanópolis, Teodoro Sampaio, Lustosa, Pedrão, Terra Nova, toda a região ligada na 88,5 na Educadora FM. Quase não sai, 11h37 chegando. Zezé de Camargo, Frente Fria.
6: Cacholhão.

Grupo Menos é Mais, Coração Partido. Vai. Zezé de Camargo, Frente Fria, agora são 11 horas mais 44 minutos. 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Ah, eu quero falar com você. 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À venda em todas as farmácias e casas de produtos naturais. 11 mais 45, tá caminhando para o final o nosso programa. Mas tá chegando mais música. Sorriso Maroto. Participação de Dilcinho 50 vezes.

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Aí a nossa penúltima de hoje com Solange Almeida, Tudo Passa, Gente. Ouvimos também Isa, Dona de Mim, e Amanhã Terminou. Ah, deixa eu lembrar você que participou com a gente. A brincadeira fizemos porque hoje comemora-se Dia do Caixeiro Viajante e todo mundo acertou, né? Eu era criança quando o papai falava muito, inclusive passava ainda aquelas tropas de burros, né? Com cargas que, segundo eles, saíam de Feira de Santana para Bahia fora, no lombo de animais, né? Vendendo de cidade em cidade, caixeiro viajante e também a pé, ou montado com a malinha de vendas. Pois é, gente, de o que se comemora hoje, muitas coisas esquecemos que ontem, né, se passou. Mas é isso mesmo, temos que aprender a guardar um pouquinho das nossas histórias. Gente, vou ficando por aqui, agradecendo a Deus por mais uma manhã total, agradecendo a você pelo carinho da audiência, pela sintonia, né, por estar com a gente sempre, sempre, sempre. E não desliga não, daqui a pouquinho vem o horário eleitoral, em seguida tem Panorama Geral, a Tarde Alegre, enfim, o dia está ainda em alta aqui pela Educadora. A você que está na Feira Livre ainda, aquele abraço, você já voltando para casa. Um forte abraço a todos, amanhã é sessão da Câmara Municipal, então quinta-feira tem Manhã Total, querendo Deus. Fiquem todos na paz de Jesus Cristo, chegando a nossa última. Maria Massal, deixa...

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13: Meio-dia e 25.
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18: Olá, gente, agora são 12 horas e 27 minutos. Depois do horário eleitoral obrigatório gratuito no rádio, vamos começando o nosso panorama geral nesta terça-feira. Lembrando a você que sintonizou hoje, estamos começando sempre depois das 12h25 por conta do horário eleitoral obrigatório. Então, a partir de agora, fique com a gente com o programa Panorama Geral e vamos começar pedindo a proteção de Deus com a oração do Pai Nosso.

0: 12 horas 29 minutos, hoje terça-feira, dia 1º de setembro de 2026, mês 9, que seja bem-vindo, que seja abençoado por Deus, o nosso mês de setembro. Muitas bênçãos para todos nós, para você, Ivan Costa, e para todos os ouvintes do Panorama Geral. Vamos com a previsão do tempo para esta tarde. Ontem deu uma chuvinha boa aqui em Conceição do Jacuípe e na região. E hoje, será que tem chuva agora à tarde?
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0: A previsão é de sol com muitas nuvens, períodos de céu nublado, mas sem previsão de chuva para a tarde de hoje. Inclusive, os raios ultravioleta estão no extremo. Recomenda-se, né? Recomenda-se pouca exposição ao sol. Exposição não demorada ao sol na tarde de hoje, porque o sol vai estar forte, os raios ultravioleta bastante alto. A umidade em 52%, temperatura mínima de 21, máxima chega aos 30 graus. Para esta tarde de sol, possibilidade de sol, de céu limpo, sem nenhuma nuvem, a partir das 3 horas da tarde até o, segue até o pôr do sol. Para os próximos dias, tem previsão de céu nublado amanhã, quarta-feira, e previsão que as chuvas retornem aqui na região a partir da quinta-feira. Portanto, o sol vai brilhar e muito forte hoje até às 17 horas e 31 minutos, quando acontece o pôr do sol. Amanhã ele volta a brilhar para nós nesta região a partir das 5 horas e 39 minutos. Neste exato momento, o céu está claro, o sol está brilhando, os termômetros marcando 31 graus, com sensação térmica de 34 graus. Os ventos a 10 km por hora e a umidade em 52%. As cotações para hoje, o dólar comercial a R$ 5,14, arroba do boi gordo, R$ 340.
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0: E 33 minutos, está na hora de passar o bastão para o guerreiro do rádio jornalismo. Ele já está aqui a postos, já chegou por aqui para, a partir de agora, trazer as informações no Panorama Geral e deixar você atualizado e sabendo de tudo. Muito boa tarde, Ivan Costa.

Muito boa tarde, Lina Santana, um forte abraço, senhora Rosimeire, a popular morena do rádio, uma boa tarde para a senhora, boa tarde também para os ouvintes que nos acompanham aqui pela Rádio Educador FM. Estamos nós chegando, sempre de bem com a vida, dividindo as emoções e multiplicando as amizades com o programa Panorama Geral. No mês 9, hoje dia 1º de setembro. Hoje é dia 1º de setembro. Hoje é Dia Mundial da Oração pelo Cuidado da Criação. Hoje também é Dia do Médico Endocrinologista. Setembro Amarelo e Setembro Verde. Também hoje é Dia da Bailarina, Dia do Corinthians, Dia do Profissional de Educação Física e Dia de Santa Beatriz da Silva. A partir de agora está no ar o programa Panorama Geral. Daqui a pouco as notícias. Hoje tem dica de automóveis, tem os bastidores da política, temos ainda hoje dicas de automóveis. E atenção, hoje também vamos falar o nosso quadro Panorama nos bairros, direto do bairro Cidade Nova, a segunda parte, no dia de hoje, já aqui na abertura do programa. Vamos falar também de Expo Feira, aqui no programa Panorama Geral da Rádio Educadora 88.5, o programa que deixa você feira aqui no programa Panorama Geral da Rádio Educadora 88.5.

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Senhora Rosimeire, vamos ao nosso Dingo, a gente volta já ouvindo aí o secretário de Agricultura do município de Feira de Santana, Sivone Araújo. Ele vai falar os preparativos para a 47ª Exposição Agropecuária, cobertura especial do Panorama Geral.

0: Panorama geral, você ligado e bem informado e sabendo de tudo, meus amigos. Vamos lá ouvir aqui o secretário de Agricultura e Recursos Hídricos da Prefeitura Municipal. O secretário vai falar as novidades da Expofeira, o rodeio retorna à Expofeira e as novidades desta 46ª Exposição Agropecuária no município de Feira de Santana. Vamos ouvir o secretário Sivonei Araújo. Panorama geral aqui nos preparativos para a Expofeira. Eu estou aqui ao lado do secretário Sivonei Araújo. Me conte as novidades. O prefeito veio hoje aqui fazer essa visita técnica. Como está os preparativos, secretário?
1: Está uma alegria muito grande, a gente hoje aqui com o prefeito presente, o prefeito semanalmente está aqui marcando presente em loco com a pessoa dele e diariamente pelo telefone nos cobrando dedicação, nos cobrando cuidado, nos cobrando trabalho, nos cobrando atendimento ao público e preparando a nossa casa para a gente fazer a grande Expofeira de 2026. Feira de Santana, sem dúvida, volta o grande cenário dos agronegócios, o grande cenário do entretenimento ligado ao agro e para isso precisa dedicação de todo o governo, como está sendo feito, muitas secretarias envolvidas, muitas secretarias trabalhando diariamente aqui, porque a gente possa preparar a nossa casa e levar a Feira de Santana para o tamanho que ela merece. A Feira de Santana hoje é o núcleo do comércio do Nordeste e a Expofeira serve para a gente mostrar muito bem isso. Durante 8 dias do mês de setembro, a Expofeira é o grande centro, a grande vitrine do agronegócio do Brasil e da Bahia. E para isso, eu tenho a dedicação diariamente de toda a equipe do Governo José Ronaldo.
0: Em relação aos animais bovinos, equinos, como estão? O gado de leite vem esse ano?
1: Esse ano o gado de leite marcando presença, era uma ansiedade nossa trazer o gado de leite, a gente sabe da força que tem um leite no Nordeste, e a gente esse ano vai ter exemplares aqui expositando, a gente vai ter a alpaca, um animal exótico dos Andes ali, sendo apresentado aqui, a gente está ano após ano trazendo novidades, vai ter aniversário de 3 animais que nasceram ano passado aqui, esse ano vai ter aniversário deles aqui dentro, então assim, é com esse desejo que a gente venha todos os dias nos dedicando, que é um orgulho nosso, tanto do governo como dos feirenses, falar, a gente tem hoje, a Expofeira volta a ser o grande sonho e o grande brilho que sempre mereceu e sempre vai ter.
0: O ano passado teve uma vaca de 2 milhões, esse ano?
1: Fruto disso, a gente tem essa vaca de 2 milhões. Hoje, o ranking do Nelore está sendo em Feira de Santana, mais de 6 anos sem ser ranqueado. E esse ano está voltando, fruto daquele investimento, da credibilidade do nosso criador Paulo, porque acreditar e trazer um animal tão valioso para a nossa Expofeira. E fruto disso, 100% das vagas de bovinos estão preenchidas. Isso para a gente é uma gratidão muito grande. Só é dar a condição e investimento necessário que o nosso povo expressa todo o seu potencial.
0: Convido o povo a partir do dia 6.
1: Do dia 6 de setembro até o dia 13, venha viver

Esse momento mágico em Feira de Santana, nosso parque de exposição, sentiu o saborzinho do pé na terra, sentiu o saborzinho da criação dos animais, o cheiro da natureza, o cheiro do homem do campo, o cheiro do agro e o cheiro do desenvolvimento. A gente é 30% responsável do nosso PIB e aqui é o momento da gente expressar todo o potencial que tem Feira de Santana também. Não pode ficar fora. Desde já convido a todos, vamos juntos viver um momento mágico em Feira de Santana.

0: Muito bem explicado. Aí ouvimos Sivone Araújo, secretário de Agricultura do município de Feira de Santana, falando aí sobre o rodeio, que será uma das atrações da 46ª Exposição Agropecuária do município de Feira de Santana. Na oportunidade, tem 20 anos que teve esse rodeio, né? E a atração retorna no Parque de Exposição João Martins da Silva depois de quase 2 décadas. O evento promete doses generosas de adrenalina, tanto para quem estará montado nos touros, quanto para o público que acompanhará a disputa, ambos que tomam protagonismo de um espetáculo marcado pela emoção e pela tradição. A 46ª Exposição Agropecuária, considerada uma das maiores e mais tradicionais mostras agropecuárias do Nordeste, será realizada de 6 a 13 de setembro no Parque João Martins da Silva, em Feira de Santana. E terá cobertura especial do nosso Panorama Geral, na nossa cobertura especial, nosso canal no YouTube, nas nossas arroba, nas nossas redes sociais, nos streams e aqui no rádio. 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Na volta, Lina, eu volto com o nosso quadro, que é o Panorama nos Bairros, a segunda parte. A gente realizou o programa especial direto do bairro Cidade Nova e eu volto trazendo os detalhes da segunda parte. Vamos ouvir a Praça João Figueira está abandonada. Eu tenho boas lembranças da Praça João Figueira, viu, Lina Santana? Ai, ai. Também vamos falar sobre o projeto da COEL. Você sabe que tem um projeto, você pode ter uma redução de 10 até 30% de energia. O pessoal da empresa estava lá cadastrando as pessoas da Cidade Nova e é interessante para você também, em qualquer local do Brasil, uma lei federal. E vou falar também sobre a Feira Livre, que está numa situação complicada. Eu ouvi um feirante e a gente reproduz já já aqui no programa. Carlinhos, que é um feirante tradicional, mais de 40 anos, trabalha na Feira da Cidade Nova. A gente traz esses e outros destaques daqui a pouco no nosso projeto Panorama nos Bairros, logo após a chamada de oferecimento do projeto Cobertura Especial da Expofeira.
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0: Opa, panorama nos bairros, aqui no bairro Cidade Nova, eu estou aqui nessa praça, João Figueira, eu estou aqui ao lado de Anete, dona Anete, ela que é moradora, há quantos anos aqui? Um abraço. 55 anos. Como é que está a senhora, tudo bem?
3: Tudo bem.
0: Então a senhora é uma das primeiras moradoras aqui da Cidade Nova?
3: É, a gente está aqui com 11 anos.
0: Ah, seus pais moravam aqui?
3: Não, a gente mora em Salvador. Meu tio comprou essa casa aqui, minha tia não quis vir pra cá, aí minha mãe era louca pra ter uma casa, aí pegou meu pai pra fazer vontade dela e comprou essa casa aqui.
0: Agora aqui a Praça João Figueira tá numa situação complicada, né?
3: Horrível, só anda assim, abandonada.
0: A prefeitura não faz uma limpeza, não corta, não poda as árvores.
3: Não, não faz nada. É assim essa vergonha.
0: Chamar a atenção aí da Prefeitura Municipal, né? Que faça essa limpeza aqui dessa praça, João Figueira, logo aqui no início do bairro Cidade Nova, né?
3: Passa ônibus aqui e tal, passa os carros aqui para fazer entrega e fica aqui essa sujeira. Eu fico morta de vergonha.
0: É, faz vergonha mesmo. Uma rua principal que aqui dá acesso em frente à Agreste Metais, uma empresa que trabalha com reciclagem, né?
3: É.
0: E tirando essa sujeira aqui, como é que tá o bairro?
3: Esse bairro aqui da Cidade Nova está muito a desejar, viu? É. Precisa de que o prefeito, né, coloque mais segurança aqui. Aqui fica um lugar inseguro, a gente não pode sair de manhã para andar, porque tem assalto, vários ladrão pula o muro da casa da gente, fica pegando as coisas, isso é horrível.
0: É mesmo. Polícia aqui não passa.
3: Horrível. A polícia aqui é de 8 em 8 dias, e olha lá, se passar de manhã, não passa de tarde, se passar de tarde, não passa de noite.
0: E questão de iluminação pública?
3: A iluminação até que é boazinha, viu? Que quando queima qualquer luz, a corba vem logo, troca. Mas tirou disso.
0: Ah, em relação ao transporte, onde passa aqui?
3: Passa, onde passa aqui. Onde passa aqui, demora de passar, mas passa. Eu mesmo vou para o transbordo pegar meu ônibus, e lá é mais seguro, né? Lá passa João Duval, passa via Centro, passa via Maria Quitéria, é bom de pegar, mas tirou disso.
0: É mesmo. E a Praça do Céu ali, onde tem assistência médica, tem tudo?
3: Aquela Praça do Céu eu não frequento muito não, porque já estive ali umas 2 vezes, não gostei. E eu não frequento ali não. Ele frequenta a Praça do Céu?
0: Não. Inclusive o prefeito asfaltou aqui as ruas principais, essa rua da feirinha, né?
3: Ficou bom, ali ficou bom. Ali ficou bom porque quando chovia ali, ninguém passava ali embaixo, né? Ninguém passava. Tinha muita água. Mas agora, depois que asfaltou, ficou ótimo, ficou bom.
0: Dona Anete, muito obrigado. E agora a gente chama a atenção aí da prefeitura, o prefeito Zé Ronaldo, através do secretário Justino França, para fazer a limpeza, vir podar aqui essas árvores e também fazer a reforma aqui na praça.
3: É, tem que fazer essa reforma com urgência. Porque fica aqui aquele pessoal que tem aqueles vícios, que eu não gosto de citar. Aí vem para aqui, dia de sábado de noite, dia de domingo de noite, aí ninguém chega na pracinha. Tem que ficar dentro de casa.
0: Valeu, é o nosso projeto...
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4: Bom dia, bom dia.
0: Panorama nos Bairros, é o nosso projeto Panorama nos Bairros, direto aqui da Cidade Nova. Estou aqui ao lado de Sivaldo, ele que está aqui com o projeto, visitando hoje aqui o bairro Cidade Nova. Os moradores oferecendo esse desconto de energia. Que empresa é essa? Me dê detalhes, como é esse desconto que vocês estão oferecendo aqui hoje à população do bairro Cidade Nova? Bom dia.
5: É a empresa a nível Brasil, a Green Energy. A gente dá um desconto na conta de energia, desconto de 8% a 30% todo mês, sem investimento. A gente faz o cadastro do cliente e após 90 dias o cliente já recebe sua fatura já com desconto.
0: E é uma lei federal? É?
5: Uma lei federal 14.300, que nós injetamos energia na fornecedora local e a fornecedora passa para o cliente só o desconto, de 8% a 30%.
0: Ninguém sabe, muita gente não sabe, né?
5: Muita gente não sabe, mas muitas tendas já estão montadas pela nossa cidade e é a nível Brasil. A nossa empresa já está a nível mundial, mas a gente fala sempre, nível Brasil, que a gente é brasileiro, né? Mas está bastante forte no ramo da nossa cidade aqui. São muitos licenciados, eu já sou um licenciado, faço parte já há um mês, e muitos amigos meus estão entrando e passando esse desconto para a população.
0: Onde é a sede aqui em Feira de Santana?
5: A nossa sede é em Minas Gerais.
0: Ah, mas tem filial aqui?
5: Não, só os licenciados que fazem essa parte de cadastro.
0: E vocês visitam todos os bairros, hoje estão aqui na Cidade Nova?
5: Hoje é a Cidade Nova, tem colega no Feira 7, tem colega na Brasília hoje. Só hoje tem seis colegas meus que estão por vários bairros de feiras aqui.
0: Legal, muita gente lembrando que a pessoa não paga nada, né? Só trazer o CPF, o celular, a conta de energia.
5: Celular em mãos, identidade e fatura atualizada. Os três básicos para fazer o cadastro.
0: Legal, aí o desconto no próximo mês já chega.
5: Após 90 dias, que é o prazo de legalização entre a fornecedora e a nossa... É matriz que injeta energia na fornecedora local e ela passa por desconto. Só que tem a homologação das duas, que é o prazo máximo que elas dão, que é 90 dias para ser injetada energia no cliente.
0: Legal. E as pessoas, a adesão tá boa?
5: Tá sim, tá ótimo. Eu falando por mim, tenho um mês, estou fazendo 70 clientes já de feira.
0: Você, e hoje aqui na Cidade Nova, você sai nas casas, as pessoas vêm até vocês?
5: Eu rodo com o som, faço a propaganda e o pessoal vem para a tenda.
0: Me repete o nome da empresa?
5: A Green Energy.
0: Tem Instagram?
5: Tem sim. Fale. O meu é Sinval Energy, 2026.
0: Legal. Tá bom, meu irmão. Então Deus te abençoe. E espero aí que é boa informação aí, o desconto num tempo de crise, qualquer realzinho que economiza, né, é importante.
5: De 8 a 30%, você pegar 20% de 200, já é alguma coisa, muita coisa no final do mês. Além de você ter um clube de benefício, que você vai ter desconto em farmácia, pet shop, supermercado, e cashback você pode ainda indicar amigos. Você pode chegar no final do mês e você zerar a sua conta.
0: Verdade. Valeu, Dan.
5: Qualquer dúvida pode me procurar. Chega no amigo também, um amigo pode me falar e já fazer o seu cadastro também, né?
0: É verdade. Valeu. Então esse é o nosso projeto.
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0: Panorama nos Bairros. Continua aqui na Feira da Cidade Nova. Estou aqui ao lado de Carlos. Ele que comercializa verduras aqui há muito tempo. Há mais de 40 anos, né, Carlos? Um abraço, Carlos. E como é que está aqui a feira?
7: Rapaz, está uma bagunça. Poluição sonora aqui. Dia de domingo aqui você não pode nem trabalhar, entendeu? Os sons dos bar, tudo à altura, que não tem quem aguente. Pelo amor de Deus. Estou pedindo socorro aí às autoridades, porque aí fica difícil, é uma bagunça, o povo no meio da rua, bagunçando, as feiras Feira Livre, o povo, em vez de trabalhar dentro das bancas, quer trabalhar no meio da rua, aí fica difícil. Aí uns ganham e outros ficam olhando, isso não está certo. Isso é uma concorrência desleal, entendeu? Para mim isso é desleal. Banheiro não tem, entendeu? Banheiro aqui tem que ser pago, entendeu? Aí é difícil, entendeu? Estacionamento tudo tomado de feirante dentro, fora da feira, aí fica meio difícil, entendeu? O povo do meio da rua, entendeu? Bota as bancas em frente do jardim, na frente do jardim, entendeu? Se fosse a gente que batasse dentro do jardim, aí tinha tirado há muito tempo. E aí fica meio difícil para isso, a gente trabalhar assim. É uma concorrência desleal, entendeu?
0: Inclusive, a pracinha ali, o povo está fazendo de lixão, né?
7: Ali é um lixão que, tu é doido, há muito tempo aquele lixo fedendo, o povo não tem lugar de botar o lixo, aí chega todo, é os bairros, chega, joga lixo ali. Isso não está certo. Eu acho que não está certo um negócio desse. Lixo dentro de uma feira dessa, um lixão. Entendeu? Tinha um lixão lá no fundo que passa os, onde passa os caminhões na estrada tiraram. E aqui dentro da feira livre, um lixão. Como é que pode um negócio desse? Só tira o lixo de tarde. Depois que tá mesmo de lixo, os freguês caindo fora. Fugentando, né, da feira das imundícias. Aí fica meio difícil um lixo dentro da feira, viu? Aí fica meio complicado. E a gente tá pedindo socorro.
0: Você trabalha aqui desde jovem, né? 40 anos?
7: É, jovem. Cheguei aqui, eu tinha 7 anos, hoje eu tenho 61. É, muito tempo aqui dentro, né?
0: Conhece muita gente.
7: Muita gente, sou um dos mais velhos aqui dentro, entendeu? Um dos mais velhos. É muito...
0: Você gosta de trabalhar aqui?
7: Rapaz, gosto que não tem outra alternativa, né? Então tem que ficar por aqui mesmo, entendeu? Ser dono do seu próprio comércio, entendeu? É muito bom, entendeu?
0: E muita coisa aqui, né?
7: Ah, muito, muito, muita coisa.
0: Boa e ruim, né?
7: Boa e ruim, é. Muita coisa. É meio difícil, viu?
0: E, muitos comerciantes já não trabalham mais, né? E você aqui?
7: É, já partiu. Muitos partiu para o outro lado. Morreu e eu estou aqui ainda, firme e forte.
0: Freguês também.
7: É, firme e forte, entendeu?
0: Inclusive você falou da poluição sonora, são esses bares aí, né?
7: É os bares, que dia de domingo aqui, pelo amor de Deus.
0: Couro come.
7: O couro come é uma zoada que não tem homem do mundo que aguente. Como é que vai? Como é que vai? Pelo amor de Deus, uma zoada dessa. Você, tem dia daqui que eu ficar doidinho aqui, uma zoada que o freguês tá perguntando o preço, o freguês não escuta. E eu acho que isso tá errado, entendeu?
0: Se falar, não gosta.
7: Ah, se for falar, só ele que fala, só ele que reclama. Então, não é só eu não, é os próprios clientes que chegam aqui na banca, ficam reclamando que não sabe como é que eu aguento um som desse aqui o dia todo numa feirinha dessa, entendeu? O som tem que ser ambiente, não estrondando com tudo, que isso tem lei pra isso.
0: A prefeitura também não vem fiscalizar, né?
7: Ah, vem nada. Nunca vi um aqui fiscalizar essa zoada aqui. Nunca vi. Eles têm que vir um dia aqui, dia domingo, sábado, domingo, para ele ver como é que tá aqui dentro de uma feirinha dessa, uma zoada que incomoda. Incomoda, que som é difícil, viu? A zoada é difícil, entendeu? Poluição sonora.
0: Você trabalha todos os dias?
7: Todo dia, de domingo a domingo.
0: É mesmo? Descansa não?
7: Rapaz, como é que descansa? Todo dia tem coisa para vender, todo dia tem que trabalhar, entendeu?
0: Valeu, Carlinhos. Deus te abençoe. Espera aí que a prefeitura tome providência e olhe aqui pela essa feirinha que é histórica. Depois do centro de abastecimento, é vocês aqui e a Feira do Tomba, né?
7: É isso mesmo. E feirinha da estação.
0: E a estação.
7: É, bom.
0: Quer dizer, são feiras históricas. Centro de abastecimento, Feira da Estação, Tomba, Cidade Nova e o Sobradinho. E tem um no Jorge Américo, né?
7: É, Jorge Américo também, é. É histórica aqui, tem muito tempo aqui dentro, então tem que ser valorizada. Feirinha da Cidade Nova é o melhor lugar para se comprar.
0: Valeu! Panorama nos bairros, dando voz e vez à população, especialmente agora, nesse exato momento. A gente falou aqui com Carlinhos, que vem e comercializa verduras há mais de 40 anos aqui na Cidade Nova. 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
3: Aí, portanto, meus amigos, essa cobertura especial aí do Panorama nos Bairros. Hoje nós falamos aí com a moradora que reside lá no bairro Cidade Nova, há 55 anos, Dona Anete. Dona Anete conversou comigo mesmo durante o Panorama nos Bairros, chamou atenção para os problemas enfrentados pela comunidade, né? Entre as principais reclamações está a situação da Praça João Figueira. Segundo ela, né, falou nossa reportagem, está cheio de lixo. E aí, essa cobertura está no nosso canal no YouTube, a gente filmou aí, e aí você viu aí a questão do lixo, né? Você pode ir lá acompanhar no nosso canal no YouTube, tá lá, né? Essa reportagem, no último sábado que a gente fez, a gente reproduziu aqui. Essa Praça João Figueira, Morena do Rádio, rapaz, traz boas lembranças. Eu com meus 16, 17, 18 anos... Rapaz, só dava eu nessa praça, eu morando no rádio. Namorei muito aí nessa praça. E tinha um bar de Nery, né? O bar acabou também. Inclusive, depois, na época, eu tinha comércio de vendia codorna, ovo de codorna para os bares. Eu vendi muito no bar de Nery, que ficava nessa praça aí, na Praça João Figueira, lá no bairro Cidade Nova. E aí a gente observa como tudo se acaba, né? E a praça está numa situação complicada. A praça era bem arrumadinha, mas aí cabe agora a prefeitura reformar. A Cidade Nova, ela tem mais de umas 10 praças, só na rua principal, que é a rua CM. Tem a Praça Grande, que é a praça da Feirinha, né? Que é a praça onde está o transbordo. Depois, mais na frente, tem uma praça. Depois tem outra praça, tem a outra praça no final. Só a rua, na rua Antônio Carlos Magalhães, que é a rua principal da Cidade Nova, tem 4 praças. Depois, na rua Carlos Albertos, tem mais ou menos umas 3. Tem a Praça do Céu. Depois, né, tem essa Praça João Figueira. Rapaz, tem mais de 10 praças. Eu contando aqui, assim, rapidinho, tem mais ou menos umas 12 a 13 praças no bairro Cidade Nova, que foi um bairro que foi planejado para o futuro. Tanto que o nome dele, do bairro, leva esse nome Cidade Nova, porque era uma cidade na época, né? E aí foi preparada onde a cidade cresceu, para a região norte da cidade. Porque antes da Cidade Nova, a região norte da cidade era só mato, né? Foi um bairro que surgiu em 69, 70, a segunda etapa. E também ouvimos o Gil, ouvimos também aí a questão sobre a outra pauta que a gente botou no programa, foi justamente a questão da rede de energia, né? Você sabia que a rede de energia, você pode ter uma economia aí de 10 a 30%? Para isso você precisa se cadastrar, né? Se você se cadastrar, você vai ter esse desconto justamente na sua conta de energia. Mas para isso você precisa se cadastrar e aí você pode ganhar esse desconto na conta de energia elétrica. E esse desconto é interessante, por exemplo, eu tenho esse desconto, viu, senhora Rosimeira? A senhora também pode ter economia da conta de energia. Basta ouvir aí o Civaldo, né, que falou aí, onde as pessoas podem ter esse desconto, é uma lei federal. E ouvimos também Carlos, né, que é feirante há mais de 40 anos, há mais de 40 anos que ele vende, comercializa, falou aí da parafernália, meu irmão, aí principalmente aos sábados e domingo, né, o povo naquelas bares, nas barracas, na feira da Cidade Nova. Esse problema é um problema antigo, que eu lembro que esse problema é bem antigão mesmo, mas até hoje as pessoas tem esse mau costume de estar ouvindo esse som alto, né? Lamentável sobre todos os aspectos e a situação, porque esse povo ouve o som, mas atrapalha as outras pessoas, né? E o colégio Luiz Viana Filho também, né? Tem boas lembranças que eu ia para lá, eu gostava de ir para Luiz Viana, né? E meu negócio sempre foi só, né? Ia para lá também para paquerar as meninas na época da juventude. Saia lá do Sítio Novo e vinha cá para para justamente o Colégio Luiz Viana, no bairro Cidade Nova. Muito bem explicado. Amanhã a gente passa a terceira parte do nosso projeto Panorama nos Bairros. Senhora Rosemary, vamos ao intervalo comercial, a gente volta já já com as broncas setor policial. Eu volto, senhora Rosemary. A senhora me chama aí o Dicas de Automóveis. Eu vou falar sobre por que, você sabe por que é chamado cavalo de potência no motor. Eu vou explicar já já, porque o motor, meu carro tem 150 cavalos de potência. Por que foi... leva esse nome, quem inventou e por que até hoje é utilizado. Tá certo, senhora Rosemary? A senhora me chama logo após o intervalo comercial e venho com dicas de automóveis, depois o repórter Ney Silva e as broncas setor policial. E daqui a pouquinho também tem aí, a gente vai estar publicando aqui no programa Panorama Geral em relação a justamente a questão do... eu volto já destacando também a questão das eleições, os bastidores das eleições. Cobertura especial do Panorama Geral, oferecimento dos nossos patrocinadores. Volto já.
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0: são 13 horas e 19 minutos, 13 e 19. Lembrando a você que o panorama geral vai até às 14 horas e 25 minutos, neste período da propaganda eleitoral. O panorama geral inicia às 12h25 e vai até às 14 horas e 25 minutos, com as informações para você ficar atualizado e sabendo de tudo. Agora vamos com dicas de automóveis. Ivan Costa hoje vem trazendo uma matéria muito especial para você entender, você que gosta e você que não gosta também, mas que é sempre bom o conhecimento, né? Você que tem carro, principalmente, vai gostar de ouvir o tema de hoje nas nossas dicas.
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0: Marcas de automóveis no panorama geral. Terça-feira é dia de ampliar o seu conhecimento nesta área. Você pode até achar estranho, né, falar de cavalos quando está se falando de automóveis. Parece uma coisa muito diferente, muito distante uma da outra. Mas o que é que tem a ver? Por que que a potência de um motor de carro chama-se ou é medida em cavalos? Só Ivan Costa para explicar esta questão para a gente. Fique atento, dicas de automóveis no panorama geral. Ivan Costa vai trazer, vai desvendar esse dilema para a gente. Por que que a potência de um motor é medida em cavalos? Por que, Ivan Costa?
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2: Valeu, senhora Rosimeire, a popular morena do rádio. Vamos lá agora com as dicas de automóveis para hoje, Lina Santana. Por que a potência do motor é medida em cavalos? Pois é, eu vou explicar agora. 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Meus amigos, a potência do motor é chamada de cavalo porque no século XVIII, no final do século XVIII, o inventor Jaime quis mostrar aos donos de minas de carvão, né, que na sua máquina a vapor era mais forte que os animais usados no trabalho pesado. Ele comparou a força do motor com de um cavalo puxando as cargas. Lembrando que a criação foi de Jaime para vender suas máquinas, né, para os fabricantes de carvão na época. Ele mediu o trabalho de um cavalo de carga para criar um padrão fácil de entender para as pessoas da época. Um cavalo a vapor virou a medida da força necessária para erguer 75 quilos em um metro de altura em um segundo. E aí foi criado justamente a força de um cavalo. Como era esse vapor? Por exemplo, ele girava essa máquina de vapor. Essa máquina de vapor, ela girava através do vapor, ela funcionava mais rápida do que a força de um cavalo. Ele mediu, pegou um cavalo rodando essa máquina de vapor, com através dessa máquina de vapor, um cavalo fazia o trabalho de 10 cavalos em menos tempo. E aí com isso, ele quis mostrar na época, o inventor Jaime, para os outros donos de minas: ó, tem uma máquina que através de um cavalo ela faz o trabalho de 10. E aí aquilo ganhou repercussão, ele conseguiu vender essas máquinas para outros donos de minas. E aí foi vendendo, e aí sempre ao motor de lá para cá, né, foi sempre se evoluindo, e chegou a tecnologia de hoje, que todos os motores a combustão é medido justamente a potência de cavalos de potência. Por exemplo, eu estou nesse carro aqui. Esse carro, ele tem a potência de 150 cavalos de potência. Ou seja, já pensou o carro que eu estou, senhora Rosimeire? Ele tem a força de 150 cavalos. E aí por aí vai, né? E aí vai os motores a diesel. Então é por isso que os motores tem aí a potência medida a cavalo. A senhora sabia disso, senhora Rosimeire? Então, o cavalo de potência é justamente isso. E de lá para cá, foi inventado aí por Jaime, sempre mantendo aí a tradição do cavalo de potência dos motores. Nossa dicas de automóveis para hoje, eu expliquei por que o motor, ele é chamado de cavalos de potência. Eu já tinha falado para a senhora, né, senhora Rosimeire, mas para os ouvintes tomou conhecimento aqui agora, porque a potência de um motor é medida em cavalos. Tá certo, senhora Rosimeire? 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Dica de automóvel, volta na próxima semana.
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0: Explicação é com quem entende de verdade, né? Agora sim a gente está entendendo por que, o que é que tem a ver falar de medir em cavalos a potência de um motor. Valeu, Ivan Costa. Agora todo mundo afiado aí, entendendo, sabendo o porquê dessa denominação, dessa medida em cavalos na potência do motor. Quem sabe, sabe, né? Volta agora com você, Ivan Costa, aí para seguir com o panorama geral. Cadê Ney Silva, gente, que não apareceu no panorama ainda hoje? 13 horas e 27 minutos. Volto com você, Ivan.

0: Valeu aí nossa dica de automóveis. Agora, Alina Santana, vamos aqui acionar o repórter Ney Silva, que vem com a sua primeira matéria aqui no programa Panorama Geral. Você ligado e bem informado e sabendo de tudo. Caminhada do aleitamento materno encerra a programação do Agosto Lilás em Feira de Santana. E os detalhes, quem tem essa matéria é o atento do rádio, Ney Silva.
1: Na manhã deste domingo, foi realizada a terceira edição da caminhada em prol do aleitamento materno, encerrando a programação do Agosto Dourado, campanha que busca reforçar a conscientização sobre a importância do leite materno e da amamentação, sobretudo nos primeiros anos de vida do bebê. A caminhada é uma realização da Fundação Hospitalar de Feira de Santana. Teve início a partir das 8 horas. E saiu do Shopping Avenida, localizado na Avenida Noite Cerqueira, no bairro do Sim. A presidente da Fundação Hospitalar, Gilberto Lucas, destaca o significado do Agosto Dourado para os bancos de leite, que muitas vezes enfrentam períodos de escassez.
2: Isso, com certeza. É muito importante porque finaliza todo o mês de agosto, né? Que é o Agosto Dourado, que é um mês importante para todos os bancos de leite. O Hospital da Mulher é uma referência no banco de leite, padrão ouro. Então, essa caminhada é porque a gente possa também trabalhar com a parte educativa, com a parte de fazer esse alerta da importância da doação do leite materno. Né, a gente tem várias parcerias com o Rotary e com outras instituições que fazem a doação dos frascos. A doação também da troca da camisa pelo 1 quilo de alimento vai ser doado para a instituição beneficente que a gente que seja parceiro da fundação, que a gente acompanha. Para algumas mães doadoras também, né, a gente tem mães doadoras que a gente faz a visita e a gente vê a necessidade de doação de cesta básica. Então isso é uma grande parceria. E também os funcionários, eles fazem essa movimentação para que a gente possa também trabalhar não só com a parte educativa da doação do leite materno e também com a saúde. Né? A gente está aqui nesse momento, a gente vai fazer uma caminhada e com certeza é importante essa mobilização de todos da instituição.
1: Importante também é que o estoque de leite seja sempre em alta e às vezes em baixa, né?
2: Isso, a gente precisa desse equilíbrio. Né? A gente tem aí um número grande de bebês, por exemplo, mais de 1000 bebês nesse primeiro semestre foram assistidos na parte neonatal. Muitos desses bebês são bebês que nascem prematuros e são bebês que precisam da doação do leite materno, né? A maioria das nossas mães doadoras são mães que tiveram bebê no Hospital da Mulher, mas muitas também são de fora. O banco de leite, ele também dá um suporte com mães, por exemplo, que tiveram bebês na rede particular. Né, a nossa equipe faz uma orientação, faz todo um acompanhamento quando essas mães têm dificuldade de doação do leite materno, né, de dar o leite materno, de fazer. Então a nossa equipe está de prontidão para dar esse suporte também.
1: A enfermeira Nádia Vieira, coordenadora do Banco de Leite, reforçou a importância do evento para a mobilização de Feira de Santana em relação à doação de leite materno. Ela afirmou que a campanha busca mobilizar a comunidade para a amamentação.
3: Na verdade, a gente quer mobilizar e chamar, na verdade, a atenção, né, da comunidade para a importância do aleitamento materno e da doação de leite. Né? Então, assim, as pessoas precisam conscientizar de que não existe alimento melhor do que o leite humano. Né? Porque ele possui substâncias imunológicas que vai proteger esse bebê para a alimentação dele futura. Então a gente quer chamar a atenção exatamente dessa importância e também pedir a essas mães, né, que tenham leite excedente, que possam estar entrando em contato conosco através do telefone 3602-7156. Não precisa ela ir no hospital. Né? A gente trabalha em parceria com o Corpo de Bombeiro. A bombeira vai lá com o carro do banco de leite, faz o cadastro dela e uma vez na semana passa na residência dessa mãe para recolher esse leite, que ao chegar no banco de leite vai passar por um processo de qualidade para ser pasteurizado, para ser oferecido aos bebezinhos prematuros que precisam desse leite para sobreviver.
1: E quantos bebês dependem do leite doado hoje no Hospital da Mulher?
3: Na verdade, hoje nós temos 12 crianças recebendo esse leite. O mês passado, o mês de julho, nós liberamos leite para 64 crianças.
1: E no momento o estoque está bom?
3: melhorou. Depois dessa campanha de agosto, que a gente tem ido às rádios, televisão, o nosso estoque melhorou bastante. Eu estou com 3 mães que estão doando assim por semana. Tem uma mãe que está doando 4 litros por semana. Outra está doando 3,5 litros. Então, assim, melhorou realmente o nosso estoque.
1: Para participar dessa caminhada, as pessoas fizeram a doação de 1 quilo de alimento não perecível. Para onde vão essas doações?
3: Esses alimentos nós vamos separar 2 cestas básicas para mães que precisam, porque tem mães que fazem a doação, mas que precisam, o marido desempregado, ela tomando conta dos filhos, e aí a gente sempre separa 2 para essa necessidade, e os outros alimentos a gente entrega a uma entidade aqui de Feira de Santana.
1: Médicos, enfermeiros, técnicos de enfermagem e pessoas que trabalham na área administrativa da Fundação Hospitalar de Feira de Santana, que administra o Hospital da Mulher, participaram desta caminhada na Avenida Noé de Cerqueira, na manhã deste domingo. Reportagem Ney Silva.

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1: Ivan Costa. Valeu, atento do rádio, repórter Ney Silva. Daqui a pouco você volta ainda com mais informações. Augusto Lilás, a importância aí para saber a importância do leite materno para as crianças, né? O leite materno, ele é completo, tem tudo que as crianças precisam para a imunidade, para os primeiros meses de vida, né, da criança. Principalmente de 0 a 1 a 8 meses, a criança só precisa só do leite materno. Muito bem, vamos lá agora com as broncas, setor policial. A partir de agora eu recomendo, afaste as crianças do pé do rádio, porque a viola tocou e alguém sempre dança.
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Vamos lá, meus amigos, agora com as broncas, setor policial. Nenhum homicídio foi registrado na cidade de Feira de Santana e na região, mas tem aqui sempre as notícias, né? Polícia Rodoviária Federal prende carregador, fusível, munições e 26 quilos de maconha em ônibus na BR-116. Uma mulher foi presa em flagrante pela Polícia Rodoviária Federal transportando 26 quilos de substância analógica, maconha, carregador de fusível e 37 munições na manhã de hoje, terça-feira, na BR-116, em Feira de Santana. A apreensão ocorreu durante fiscalização de rotina no ônibus que viajava, que vinha do Rio de Janeiro, ao vistoriar o comportamento superior passageiros. Os agentes localizaram uma mochila com 1 quilo de entorpecentes. A mulher, todo o material entorpecente e as munições foram encaminhadas para a central de flagrante no bairro Sobradinho. O nome dela, da passageira, não foi divulgado. E ela saiu do Rio de Janeiro com destino, da passageira, não foi divulgado. E ela saiu do Rio de Janeiro com destino.

0: realizava atividades profissionais na Avenida Transnordestina, em Feira de Santana. Identificado como Valdir França, a vítima prestava serviço para uma empresa de segmento de comunicação visual. Desempenhava funções no setor de solda e corte no momento da ocorrência. O acidente foi registrado por volta das 10 horas e 40 minutos. Mobilizou o atendimento de urgência. O SAMU, Valdir, deu entrada na unidade hospitalar em estado gravíssimo, mas não resistiu aos ferimentos. Após a confirmação do óbito, a remoção do corpo foi realizada pelo Departamento de Polícia Técnica de Feira de Santana. O homem é preso em Rafael Jambeiro por agredir a ex-companheira. Um homem de 21 anos foi preso pela Polícia Civil no dia de ontem, segunda-feira, no bairro Argoim, em Rafael Jambeiro, pelo crime de lesão corporal, prática de contexto de violência doméstica familiar. De acordo com investigações, o suspeito invadiu a residência da ex-companheira, que está grávida, agrediu fisicamente. O crime ocorreu de forma reiterada, logo desde o an do deste ano. As investigações apontam que, ainda que o homem vinha perseguindo a mulher há 22 anos por meio de ligações telefônicas, mensagens via WhatsApp. Com o cumprimento da medida, o homem foi encaminhado à unidade policial. Polícia jogando duro. Mulher investigada por tráfico de drogas é presa em hotel com cocaína e máquina de cartão. Uma mulher de 44 anos foi presa em flagrante pela Polícia Civil na última sexta-feira dentro de um hotel em Feira. A investigada, que possui mandado de prisão em aberto por tráfico de drogas, foi surpreendida pelas equipes policiais em posse de porções de cocaína e uma máquina de cartão. A capturada foi resultado de uma operação integrada entre a Delegacia de Proteção ao Turista Salvador, Delegacia de Repressão a Furtos e Roubos em Feira, ambos vinculados ao Departamento Especializado de Investigações. Após o cumprimento das ordens judiciais, a atuação em flagrante, a investigada possui pelos exames de praxe e segue custodiada à disposição da Justiça. E no município de Anguera, homem é preso após fugir pelo telhado e se esconder em almoxarifado na Prefeitura de Anguera. O homem foi preso em flagrante após fugir pelo telhado de um imóvel e se esconder no galpão do almoxarifado na prefeitura durante a operação da Polícia Civil. Na manhã do último sábado, em Anguera, cerca de 40 quilômetros de Feira, segundo a Polícia Civil, equipes fizeram um cerco no local e entraram no imóvel público, onde conseguiram localizar e prender o homem. Durante a ação foram apreendidas porções de cocaína, uma balança de precisão, materiais utilizados para embalar drogas. A prisão aconteceu durante uma nova etapa da Operação Vale Paz. O suspeito foi levado à unidade policial e está à disposição da Justiça. Foram as broncas, setor policial, para o programa Panorama Geral de hoje.
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1: Panorama Geral, você ligado e bem informado e sabendo de tudo. Vamos voltar com o repórter Ney Silva, ele agora vai falar sobre a Feira do Livro, que foi um sucesso, viu? Ele traz agora a cobertura completa. Festival Literário e Cultura da UFES teve mais de 60 mil pessoas até o último dia do evento na Cidade Princesa. E que tem os detalhes é o Atento do Rádio.

0: O Festival Literário e Cultural de Feira de Santana Frifes se encerrou neste domingo, dia 30 de agosto. Com uma longa programação, desde a última terça-feira, dia 25, o evento reuniu crianças, jovens, adultos e idosos que curtiram muitos shows, apresentações teatrais e musicais, recitais de cordel, rodas de conversas e, claro, muita literatura. A coordenadora do Frifes, Cristiana Oliveira, afirmou que até às 20 horas do último sábado, dia 29, o evento registrou mais de 60 mil visitantes, sendo 23 mil somente no sábado. O público acumulado nos 5 dias já se iguala ao total registrado em toda a edição de 2025. Vamos ouvir a coordenadora do Frifes 2026, professora Cristiana Oliveira.
1: A avaliação é muito positiva. Participação efetiva e maciça da população de Feira de Santana e região. Até ontem, às 20 horas da noite, registramos mais de 60 mil pessoas. Ontem, sábado, o quinto dia do festival, ultrapassamos de longe a marca dos 60 mil do ano passado. Isso é reflexo do espaço mais amplo, mais confortável, mais seguro, o acesso mais simples, né? O estacionamento gratuito oferecido pela organização do evento. Então isso reflete o quão positivo foi a mudança do local da nossa querida Praça Padre Ovídio, mas efetivamente para abrigar toda a estrutura e a programação do Frifes na sua robustez. A gente precisa de um espaço como centro de convenções, que é de fato o melhor lugar para acolher as próximas edições.
0: Então vai permanecer aqui ano que vem, né?
1: É o que a gente espera, né? A gente sabe que o espaço é para toda a comunidade, para demandas outras que concorrem para a utilização do equipamento, mas assim, a gente vai fazer as tratativas através da Universidade Estadual de Feira de Santana, no sentido de que com um acolhimento, eu acho que é o maior evento que o Centro de Convenções acolheu desde a sua inauguração. Nós ocupamos efetivamente todos os espaços com atividades simultâneas no palco principal, Márcia Porto, no Teatro Carlos Pita, no Grande Salão de Exposições, onde há estacionamento do Centro de Convenções. Nós erguemos uma estrutura para abrigar os diversos expositores, a Praça de Alimentação, a Praça do Cordel. Então, nós ocupamos literalmente em todos os seus cantos o Centro de Convenções de Feira de Santana, e isso reflete a capacidade que o equipamento tem de abrigar grandes eventos. E o Frifes, através de sua comissão organizadora, acredita que é de fato esse espaço o melhor lugar para abrigar as próximas edições.
0: Beatriz Souza é idealizadora do Meu Livro Eu Alugo, projeto que surgiu há 6 anos durante a pandemia da Covid-19 e atua com vendas, aluguéis e trocas de livros. Ela dá mais detalhes sobre esse projeto.
2: A gente vende também, nos 6 dias do Frifes a gente tem feito bastante troca, né? Ontem mesmo a gente teve que dar um tempinho nas trocas por conta do fluxo, que está muito alto, e a gente também está fazendo a venda dos livros. O aluguel a gente está fazendo durante o ano, né, nas escolas públicas de Feira de Santana.
0: Beatriz, como é que surgiu essa ideia e há quanto tempo?
2: O projeto ele surgiu há 6 anos, no início da pandemia. Eu era adolescente ainda, queria muito ler um livro e não tinha condições de comprar. Então eu peguei 5 livros que eu tinha parado na estante e coloquei para alugar. Foi assim que surgiu o projeto.
0: A depender do tipo de livro, faz a troca aí, a pessoa, o cliente, ele paga alguma coisa, alguma diferença aí?
2: Não, a troca ela é gratuita, né? A gente avalia o livro que o leitor tem, cria um voucher, um vale-livro, para ele usar aqui dentro do nosso stand. E aí, com esse valor, a não ser que ele pegue um livro mais caro, aí ele pode abater aquele crédito e pagar a diferença.
0: E quem quiser comprar diretamente, você tem vários livros aqui, né?
2: Temos livros a partir de R$5, variados, títulos atualizados. Como a gente faz a troca, todo tempo estão chegando os livros novos.
0: Agora, seus livros não são livros didáticos, né?
2: Não, a única exceção que a gente tem é para livros didáticos. Fora isso, a gente tem literatura no geral.
0: É só literatura?
2: Literatura no geral, tem alguns de psicologia também, mas especificamente literatura.
0: Então fez bons negócios nessa edição, 19ª edição da Feira do Livro.
2: Sim, Sim, muitas trocas, muito público de leitores que estão renovando aí as estantes.
0: Débora Brito vendeu velas aromáticas, cheirinhos de ambientes e para carro e lembrancinhas personalizadas pelo segundo ano no Flips. A comerciante elogiou a mudança de espaço, afirmando que suas vendas aumentaram por conta do crescimento no número de pessoas presentes.
3: Sim, sim, foi ótimo. Depois que eles mudaram para cá, então o público aumentou comparado ao último local que eles tinham feito. Esse é meu segundo ano participando. Então, como o público foi muito maior, então as vendas se tornaram muito maior também.
0: Como é que são os preços aí? Você vende velas aromáticas e o que mais?
3: Isso, vendo velas aromáticas, vendo cheirinhos de ambientes, vendo cheirinhos para carro, lembrancinhas personalizadas.
0: Quanto é que custa uma vela aromática dessa? Qual é a faixa de preço?
3: Varia muito. Eu tenho velas de R$22, tenho vela de R$17, tenho vela de R$40 e de R$42.
0: E o cheirinho aí? Usa em carro e no quarto, no ambiente de casa, né?
3: Isso, eles são variados também. Você pode usar um específico que é para o banheiro, que é o difusor de ambiente. Os home spray você pode usar no tapete, no sofá, na cama, cortina e no carro também.
0: Na manhã deste domingo, 30 de agosto, o movimento não foi tão intenso no período da manhã, mas a partir das 14 horas, a participação de público ficou muito intensa nas salas, no teatro, nos estandes, também na área relacionada à literatura de cordel e os shows que também ocorreram durante toda a tarde deste domingo. Foi a 19ª edição do Festival Literário e Cultural de Feira de Santana, evento promovido pela UFES, Universidade Estadual de Feira de Santana. Reportagem Ney Silva.
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5: Valeu, valeu, repórter Ney Silva. Feira do Livro, um evento consolidado em Feira de Santana, começou na Praça do Fórum, né? É, em Feira de Santana, depois ela passou para, foi lá para a Praça da Matriz, e esse é o primeiro ano que está sendo realizada, que foi realizada aí justamente no Centro de Convenções, no bairro São João. Foi um sucesso, mais de 60 mil pessoas durante todos os dias, né? Foram 5 dias de eventos, então aí uma estimativa muito grande, é um evento consolidado, é onde incentiva as pessoas, né, ler, as crianças, os jovens, os adultos, é o Festival Literário na cidade de Princesa do Sertão. Senhora Rosemary, vamos ao intervalo comercial, a gente volta já já com mais informações aqui dentro do programa Panorama Geral, volto também com o nosso quadro Dicas de... Eu volto já já falando sobre as eleições, né? Já já. E vem aí a cobertura completa da 47ª Exposição Agropecuária. Cobertura completa do Panorama Geral. 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Volto já, é um pé lá e outro cá.
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0: Opa, programa Panorama Geral, são exatamente 14 horas e 5 minutos, 14 e 5. Estamos de volta com a última parte do programa Panorama Geral. Eu ouvi aí, viu, Morena do Rádio, se ela tá com saudade, gostei, viu, do atento do rádio. Falar nisso, vamos voltar com ele, né, o Ney Silva tá cheio de matérias, mas a gente vai descarregando aí, viu, Ney Silva, a gente vai descarregando até a próxima quinta-feira a gente vai botando suas matérias aqui no ar, grande Ney Silva. Ele chega agora com essa matéria aqui, senhora Rosimeire, o repórter atento do rádio, Ney Silva, traz essa matéria aqui para o nosso público. Secretário de Saúde promove ação e atende pacientes com fibromialgia. E os detalhes, quem tem a informação é Ney Silva.
1: Na manhã do último sábado, dia 29 de agosto, foi realizada uma ação para as pessoas com fibromialgia na Unidade de Saúde da Família USF, Rua Nova 2, 3 e Barroquinha, localizadas na Rua Juvencio Erudilho, em Feira de Santana. A ação, promovida pela Secretaria Municipal de Saúde, ocorreu das 8 às 12 horas, reunindo diferentes serviços para ampliar o acesso e assistência e fortalecer o acompanhamento dos pacientes. O secretário municipal de saúde, Rodrigo Matos, destaca a complexidade da fibromialgia, que muitas vezes não é visível.
2: Ney Silva, é uma alegria conversar com você, cumprimentar todos os ouvintes da Acorda Cidade. É isso aí, dia de sábado, aproveitando a estrutura da unidade para dar um atendimento integral a essas pessoas que vivem com fibromialgia. A gente sabe que é um público vulnerável, é uma doença complexa. É uma doença, Ney, que você não vê muitas vezes um exame que é feito de sangue, quando dá o colesterol alto, você diz, olha, a pessoa está com problema de colesterol. A fibromialgia não tem esse exame que de forma objetiva a pessoa possa ver. E muitas vezes essas pessoas são vistas como pessoas que, apesar de dizer que tem dor, as pessoas são muitas vezes desacreditadas. Por isso a gente faz esse esforço concentrado, que é de profissionais especializados. Aqui você tem clínico, aqui você tem reumatologista, numa ação grande para uma avaliação de todas essas pessoas que procuraram essa assistência, para que a gente possa qualificar o cuidado. A gente sabe que é um desafio você ter reumatologista para contratar, não só no Sistema Único de Saúde, mas também na rede privada, porque há uma demanda muito grande e poucos profissionais formados. Mas são ações como essas, utilizando a capacidade instalada, utilizando os mecanismos que a gente tem capacidade para fazer assistência, para que o nosso povo de Feira de Santana, obviamente, tenha qualidade de vida, principalmente os públicos que são mais vulneráveis. Então, a gente não cansa de trabalhar para poder dar assistência à população. Então, é uma ação integrada da atenção primária, que divulgou isso aqui, trouxe a atenção especializada para dentro da unidade, para que a gente pudesse usar a estrutura, como eu já falei aqui, com estrutura grande dessa unidade de saúde, uma estrutura bem confortável, para assistir essas pessoas. Aqui você tem psicólogo, aqui você está fazendo a carteirinha de fibromialgia, porque é importante para eles com relação aos dispositivos legais e as prerrogativas que eles têm. Aqui você tem reumatologista, aqui você tem clínico, aqui você tem enfermagem, aqui você tem vacina, aqui você tem um cuidado integrado para a população que convive com fibromialgia.
1: Então, secretário, é uma gama de serviços sendo oferecidos. Como é que funciona essa emissão da carteirinha da pessoa com fibromialgia?
2: Olha, a pessoa que tem fibromialgia, ela pode, com relatório médico, em especial do reumatologista, buscar a Secretaria de Saúde para fazer isso. Mas o que que a gente fez? Muitas pessoas não conseguem de segunda a sexta ou nem sabem desse direito. Então tem aqui assistente social para dizer, olha, você tem fibromialgia, você tem direito a ter essa carteirinha vai te posicionar de outra forma com relação a algumas prioridades que a lei concede a essas pessoas que convivem com fibromialgia. Então a gente está fazendo aqui agora, não é chegar e orientar essa pessoa a buscar a Secretaria Municipal de Saúde, não. É resolver. Você sabe que essa gestão, Ney, tem essa premissa. A ideia é resolver o problema do cidadão. Então, volto a dizer, você faz um discurso bonito, é bom, você tem uma narrativa específica, é bom, mas no final das contas o que conta é o resultado. Por isso que a gente vai buscando resolver os desafios que são inúmeros na saúde pública. Então, essa carteirinha está sendo feita aqui, resolvendo a vida da pessoa e, obviamente, entregando muito à comunidade.
1: Tem que trazer alguns documentos, secretário, e qual a importância dessa carteirinha para o paciente com fibromialgia na rede municipal?
2: É isso, são prioridades que a lei coloca, não só de marcação de consultas e exames, mas de acesso aos serviços públicos de saúde. Então isso é importante porque garante a ele gozar desses benefícios, que eu não digo que são privilégios, porque quando a pessoa sente a dor, ela sabe, ela sente, ela tem todas essas questões. Então a ideia é, na verdade, uma compensação. E é um princípio basilar do SUS, é a equidade. Então são populações mais vulneráveis, elas precisam ter um acesso prioritário justamente para mitigar, para diminuir, para reduzir esse desconforto quando você acessa eventualmente o serviço público.
1: Por que essa ação foi concentrada em um único espaço e horário? Isso facilita o acesso dos pacientes?
2: A ideia é que você tenha um sistema regular funcionando de segunda a sexta, horário comercial, mas que você faça grandes ações no final de semana. Para quê, Ney? Para justamente pegar aquele público que não tem acesso durante a semana, que não consegue sair durante a semana. E também você sabe que um profissional como reumatologista, volto a dizer, para você contratar, para você trazer para atender, muitas vezes é difícil, porque tem poucos profissionais. Não é que a prefeitura não queira contratar. Se chegar hoje dois reumatologistas querendo ser contratados pela Secretaria de Saúde, nós contratamos imediatamente. Exatamente, mas a gente sabe que tem poucos profissionais frente à demanda que existe no Sistema Único de Saúde, então a gente busca também esses profissionais que muitas vezes têm a sua agenda lotada de segunda a sexta, traz para o sábado para fazer uma ação concentrada e a gente consegue trazer esses profissionais para cá.
1: A dona de casa, Maria dos Santos, tem fibromialgia. Ela contou que conviveu com problemas de coluna por mais de 20 anos, mas o diagnóstico da doença só veio há 3 anos.
3: Tem mais de 20 anos, assim, de problema de coluna. E aí, fibromialgia, me descobri de 3 anos para cá.
1: Primeiro foi dor na coluna, foi?
3: Dor na coluna. Depois da coluna, começou a ter problema na muitas câmaras.
1: Como é que a fibromialgia impacta a sua rotina, o seu dia a dia?
3: Impacta em tudo, que eu não aguento fazer nada dentro de casa.
1: Porque as dores são muito intensas, né?
3: É difícil, mas dói muito. Não tenho vontade de fazer as coisas. Fico procurando dificuldade de fazer as coisas. E às vezes as pessoas nem acreditam, né?
1: Causa uma moleza no corpo, é isso? Muito sono, né?
3: Muito sono, muita moleza no corpo, tudo.
1: Mas dorme bem ou não?
3: Não durmo bem. Provavelmente estou dormindo assim, a partir de 1 hora da manhã.
1: Acorda?
3: Acordo.
1: É um problema sério então, né?
3: Isso.
1: Qual a sua opinião sobre essa manhã de atendimentos aqui nessa unidade de saúde do bairro Barroquinho?
3: Foi ótimo, foi bom. Mas não vou fazer a carteirinha porque faltou o tipo de sangue, a carteirinha do tipo de sangue, aí não vou fazer hoje a carteira hoje.
1: É importante a carteirinha, né?
3: Sim, muito importante, para tudo.
1: Foram dezenas de pessoas atendidas na manhã do último sábado na unidade de saúde. Os atendimentos tiveram a participação de médicos, técnicos de enfermagem, enfermeiros, psicólogos e outros profissionais. Reportagem Ney Silva.

0: Valeu, atento do rádio, Ney Silva, que trouxe essa matéria esclarecedora com o secretário de Saúde, Rodrigo Matos, falando aí sobre o atendimento aos pacientes com fibromialgia em Feira de Santana, evento esse que ocorreu no último sábado na cidade Princesa do Sertão. Valeu, Ney, Ney Silva, o atento do rádio. Ney, hoje não vai dar tempo mais para você não, viu, garoto? Mas amanhã você volta a participar aqui do programa, porque agora eu vou voltar a atualizar aqui as notícias das eleições, o nosso quadro eleições, aqui dentro do programa Panorama Geral. 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Vamos lá agora falar de eleições aqui dentro do Panorama Geral. Você ligado e bem informado e sabendo de tudo. Volto já com o nosso quadro Eleições 2026.
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0: Vamos lá, meus amigos, abraçar aqui, cara de bola disse aí, senhora Rosemary, que teve um caso parecido aí sobre a queda de andaime, né, disse que caiu do andaime aí, tá se recuperando, ele manda um abraço para Vadinho da Gameleira, o homem que gosta de sariguê, valeu, cara de bola, vamos lá falar de eleições aqui dentro do programa, oferecimento Padaria Frutos da Fé, na comunidade do Picado, 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É o nosso quadro Eleições.
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0: Opa, vamos agora falar de eleições aqui dentro do programa Panorama Geral, atualizar os bastidores da política, eleições 2026. Meus amigos, falar aqui das agendas dos principais candidatos ao governo da Bahia que enviaram sua agenda para hoje, dia 1º de setembro, hoje terça-feira. O governador e candidato à reeleição, Jerônimo Rodrigues, pela manhã ele participou de um evento sobre impactos climáticos. Também cumpriu reuniões institucionais. À tarde ele participa e grava conteúdos para a campanha eleitoral. Já à noite, Jerônimo participa de uma sabatina ao vivo na TV Aratu. A ACM Neto União Brasil iniciou o dia em Salvador, onde participou às 7h30 de uma sabatina na rádio Piatã FM. E realizou reuniões, atendimentos com lideranças políticas. No período da tarde, o candidato segue para Luiz Eduardo Magalhães, no Oeste Baiano, para uma reunião com representantes da Associação Baiana dos Produtores e Algodão. À noite, Neto participa de uma carreata lá mesmo em Luiz Eduardo Magalhães, no Oeste da Bahia. O candidato pela Federação PSOL Rede, Ronaldo Mansur, participou de entrevista na Rádio CBN em Salvador, às 9h30. Ele também realizou uma gravação para a televisão às 11h50. Já Haroldo Félix, a campanha durante a manhã, ele participou da paralisação de entregadores de aplicativos. Às 14 horas, ele participa de uma reunião interna de campanha. Os outros candidatos não enviaram suas agendas. Lembrando que o Jerônimo Rodrigues, no próximo dia 3, que é na próxima quinta-feira, Jerônimo Rodrigues vai estar em Feira de Santana às 9h às 19h, participando de uma caminhada no bairro Feira Nova, em Feira de Santana. Quinta-feira, dia 13, às 19 horas, ao lado dos candidatos ao Senado, Rui Costa e também Jacques Wagner, e dos deputados estaduais, os candidatos, né, a deputados estaduais e federais, e fortalecendo a sua campanha em Feira de Santana, também do seu principal cabo eleitoral, que é o presidente Luiz Inácio Lula da Silva, o Barbudo, tá bom? Esse é o nosso quadro.
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0: Ivan Costa. Meus amigos, uma coisa que está repercutindo bastante foi negativamente aí para Jerônimo, foi a sabatina de Lula na Rede Globo, onde Renata Vasconcelos questionou a Lula, dizendo que Lula, que a Bahia é governada há 20 anos pelo governo PT, e aí associando que a Bahia tem cinco cidades, que as cinco cidades mais violentas do Brasil se encontram na Bahia, entre elas Feira de Santana, Jequié, Juazeiro, Salvador, Camaçari. E aí, meu irmão, isso está repercutiu muito negativamente, na minha opinião, para o governador Jerônimo Rodrigues. E aí Lula, na hora, tentou desconversar, né? Falou que a Renata Vasconcelos estava sendo injusto com a Bahia, porque a violência está em todos os estados, Rio de Janeiro, citou outros estados da federação, e na minha opinião, isso aí caiu como uma ducha fria na reeleição do governador Jerônimo Rodrigues, repito, que vai estar em Feira de Santana na próxima quinta-feira, 19 horas. Nosso projeto, eleições.
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0: Programa Panorama Geral, aqui você ligado e bem informado e sabendo de tudo. Vamos lá, senhora Rosimeira, popular morena do rádio, programa corrido, né? Ainda falando sobre o Luiz Inácio Lula da Silva, nesse final de semana, Lula fez uma declaração, também caiu como uma ducha fria. Na oportunidade, ele foi falar dos garis, né? Ah, que os garis, quem não é gari, quem é gari, que não estudou, são pobres, e é uma profissão que ninguém se orgulha e tal, e as pessoas precisam sair desse serviço. E aí, meu irmão, caiu como uma ducha fria, porque inclusive algumas pessoas falando, né, fazendo relação. Ah, fica 3 dias os garis sem trabalhar e fica o Brasil 3 dias sem o presidente. O que é que suja mais? É as cidades brasileiras ou o lixo lá de Brasília? Cada um faça seu juízo de valor. Eu tenho aqui a resposta. Você também faça seu juízo de valor. Na minha opinião, Lula, ele é muito bom de improviso, mas a idade, na minha opinião, ele não está conseguindo fazer aquele raciocínio lógico, né? E aí quando você fala de improviso, a pessoa se perde. Se você não tiver atento, por exemplo, eu falo muito de improviso aqui no rádio. Às vezes a gente erra, imagine, né? E aí para Lula também, como foi ali ao vivo e hoje tudo gravado, né? E aí, meu irmão, ele se perdeu nessa fala e aí também caiu uma ducha fria na sua campanha eleitoral no estado do Brasil, no Brasil, em todos os estados da federação. É o nosso projeto Eleições aqui dentro do programa Panorama Geral.
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2: E aí, Ivan Costa?
0: E para finalizar aqui os bastidores da política, das eleições, vamos aqui falar sobre... Jerônimo Rodrigues defende, né, hoje em entrevista às rádios, em rádio, ele defende aí a escala 6-1. E já a Semi Neto falando que o eleitor ele é livre para votar em quem quiser. É porque está tendo aí o voto casado, Lula e Neto. A Semi Neto dizendo que o eleitor é livre para votar em quem ele quiser. Já João Roma quer ampliar a proteção do Bolsa Família após emprego. Então são essas aqui o que a gente separou para os bastidores das eleições aqui dentro do projeto Eleições do Panorama Geral. Senhora Rosimeire, a popular morena do rádio.
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Opa, programa Panorama Geral, você ligado e bem informado, sabendo de tudo. Agora que você já está sabendo de tudo, já informamos aí sobre notícias em geral, vamos finalizar o programa agora com a música belíssima. Quem está aniversariando hoje, Morena do Rádio, a senhora sabe, não? Ah, não sabe não? Hoje é Flávio José, um dos maiores forrozeiros da atualidade, logo após o Luiz Gonzaga, Dominguinhos, né? A geração agora, um dos maiores forrozeiros, Flávio José. Hoje ele completa 75 anos. Vamos encerrar o programa com um dos seus maiores sucessos, era Rosemary. Foi o segundo sucesso aí do... justamente o terceiro, né? Maior, Caboclo Sonhador. Então vamos lá encerrar o programa com Flávio José, esse grande sucesso.

0: chegar.
1: Valeu, com essa música bonita, acabou com o Sonhador, a gente vai finalizando o programa Panorama Geral de hoje. Se Deus quiser, ele adquirir amanhã, a partir do meio-dia e 30, meio-dia e 25, estaremos de volta com mais uma edição do programa Panorama Geral. Mas agora que você já está bem informado, eu recomendo, não desligue o seu rádio, porque está chegando ela!
2: Lina Santana!
1: E o programa Tarde Alegre, e lembre-se, gente...
3: E aí, Ivan Costa?
1: Nunca pise no seu semelhante, mesmo que ele seja uma pedra em seu caminho. Simplesmente entregue a Deus, porque Deus saberá fazer dele exatamente o que ele merece. Boa tarde a todos e até amanhã. Um abração de coração do seu amigão. Tchau, gente.

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2: 2h35.
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3: 2h45.
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2: Olá, olá, minha gente. Muito amor. Boa tarde. Ótima tarde pra você que tá ligado, tá sintonizado na Educadora, já ficou bem informado, sabendo de tudo aí no panorama geral. Agora é com a gente, viu? Eu e você fazendo esta tarde de terça-feira mais alegre e mais feliz de toda a região.
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2: É comigo! Mesmo às 2 horas e 50 minutos, hoje terça-feira, e o calendário marca 1º de setembro de 2026.
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2: Ah, hoje é dia 1º, dia de cantar parabéns, né? Parabéns para nós, parabéns para a Rádio Educadora, para nosso Tarde Alegre. Todo dia 1º, aniversário é 1º de abril, mas todo dia 1º a gente canta parabéns para nós, para a gente, a família Educadora, para você, ouvinte nota mil, que também faz parte da nossa família.
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2: Estamos vivendo hoje os 244 dias dos 365 do calendário 2026. Faltam 121 dias para a gente chegar ao final deste ano. A lua ainda está na sua fase cheia, já quase minguante. A estação, estamos no inverno. Mês de setembro chegou já e já vamos caminhando para os últimos dias do inverno brasileiro. Logo mais ali pelo dia 20 e 22 de setembro chega a primavera. Hoje é o dia do profissional de educação física. Parabéns a todos os profissionais desta área. Hoje também é o dia do caixeiro viajante. E é o dia do agricultor. Parabéns a todos os agricultores aqui da nossa região.
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2: Os fatos históricos e jornalísticos que marcaram esta data.

0: Foi ao ar pela primeira vez na Rede Globo de Televisão a primeira edição do Jornal Nacional, no dia 1 de setembro de 1969. Sérgio Chapelein substituiu Hilton Gomes na apresentação do JN, formando com Cid Moreira a dupla que mais tempo apresentou o jornal, o telejornal, o Jornal Nacional.
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0: No dia 1º de setembro, ele entrou no ar pela primeira vez com a apresentação de Hilton Gomes e Cid Moreira. Também nos fatos históricos e jornalísticos que marcaram esta data, foi fundado o Esporte Clube Corinthians Paulista. Aniversário hoje do time, do Corinthians. Parabéns a todos os corintianos, os torcedores do Corinthians. Foi fundado no dia 1º de setembro de 1910. Meu amor.

0: calendário dos santos, a Igreja Católica hoje celebra Santa Beatriz, exemplo de obediência e assistência aos pobres. Ela que nasceu no século XV, na cidade de Ceuta, ao norte da África, a cidade que nessa época encontrava-se sob o domínio da coroa de Portugal. Hoje é dia de Santa Beatriz, exemplo de obediência e assistência aos pobres.
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0: Chegou a hora de homenagear os aniversariantes do dia. Você que neste primeiro dia do mês, 9 do mês de setembro, setembro já está completando idade nova, é para você hoje as nossas homenagens, nossos parabéns aqui no Tarde Alegre. Quem canta é Brazilian Boss.

0: esqueço.
1: Não podemos esquecer uma data tão especial como o dia do seu aniversário. É por isso que aqui estamos para te parabenizar e desejar a você saúde, paz, felicidades, alegria no coração e dinheiro no bolso, que não faz mal pra ninguém.
0: Parabéns, parabéns, parabéns pra você.

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1: Rapidinho a nossa mensagem de otimismo de hoje. Nossa mensagem com o título Uma Vida Feliz.
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1: Uma vida feliz. A vida é o nosso bem mais precioso. É tão forte, sendo capaz de mudar o mundo. Mas ao mesmo tempo é tão frágil, capaz de terminar num segundo. Todos os momentos, todos os momentos em nossas vidas são mágicos e cabe a cada um de nós deixá-los ainda mais marcantes. Seja feliz e faça alguém feliz também. Nisto consiste a nossa felicidade. Ninguém é feliz sozinho. Seja feliz e faça alguém feliz. Estamos todos em busca de amor, de amizade, de paz, de esperança, afetos, sonhos e muitas outras realizações. E tudo isso com um simples objetivo de ser feliz e fazer o outro feliz. Viva a vida! Não importa as dificuldades, as intempéries. O que vale mesmo é sermos felizes.
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Crespi, é fácil, né? O Monique Crespi, Vou. Em seguida, a gente vai ouvir Vera Lúcia, É Fácil Ser Feliz. Já no nosso momento de reflexão.

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1: Agora são 3:04. É isso. É fácil ser feliz. A gente que muitas vezes complica, a gente que muitas vezes coloca as dificuldades, as pedras, as barreiras no caminho, mas não é difícil ser feliz. E a gente pode ser feliz todos os dias, nas pequenas coisas. A felicidade não está em um lugar, em um ponto alto, em uma conquista. A felicidade está dentro de nós. E a gente expressa ela em todos os momentos. Em todos os momentos a gente pode estar feliz, né? Mesmo nas dificuldades, porque se a gente tem a fé, a gente acredita que vai passar pela dificuldade. E passar, superar uma dificuldade, é sinal de vitória. E sinal de vitória, vencer, traz alegria, traz felicidade. Todos nós gostamos de vencer um obstáculo, uma dificuldade, né? Porque vencer nos traz esta alegria, esta felicidade. Que não é uma felicidade para sempre quando você vence, porque logo em seguida você já precisa lutar novamente para vencer novamente. Então, a felicidade está presente em todos os dias, nas pequenas coisas, no sorriso, num gesto de carinho, numa atenção, numa roda de conversa, em uma boa música que você ouve no Tarde Alegre. A felicidade, uma música que você gosta, uma música que você nem estava lembrando, que te faz recordar um momento feliz que alguém pede nas canções do baú e você sente aquela felicidade no seu coração. Então, a felicidade, ela está presente em nossas vidas todos os dias, nas pequenas coisas, nos acontecimentos, nas conquistas mais expressivas, mas principalmente nos pequenos gestos de carinho e de amor. Onde tem amor, tem felicidade. Onde tem amor, tem felicidade. E felicidade verdadeira. Vamos então ao apoio cultural. Daqui a pouquinho a gente já volta com as canções do baú. Vejam que nosso programa está assim rapidinho, né? Começando já depois das já quase as 3:00. Mas dá tempo, né, para a gente conversar, para a gente ouvir nossa boa música. Olha aí, minha amiga Branca disse, por isso que sou feliz, né? Por isso que sou feliz, porque ama. Quem ama é feliz, né? Guarda essa frase até. Onde tem amor, tem felicidade, né? Onde o amor habita, onde o amor existe, onde o amor está presente, a felicidade aí está. Rapidinho a gente volta, já tocando as canções do baú.
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3: 3:07.

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6: 3:17.
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7: Eita, que essa toca umas cantigas rimosas demais, macho velho. 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Ela toca umas lá do fundo do baú, que aí eu lembro minha juventude. Chora igual um neném graúdo.
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1: Minutos, minha amiga Aurelina.
2: Boa tarde, Lina Santana. Que Deus abençoe a nossa tarde, terça-feira, 1º de setembro. Esse mês lindo chegou com esse sol brilhando. Mês de primavera, mês de muitos aniversários da minha família. Mandar uma boa tarde para todos os seus ouvintes, para a minha família em Muritiba. Se você puder, toque para mim o Milagre do Caixa 7 com Dom Lucas e Luciano, ou aquela Pegada na Areia com Padre Maria. A que você achar mais fácil, mais rápida, mais curta, né? Que o programa tá curto. Beijo, Lina. Um abraço.
1: Grande beijo, minha amiga Aurelina. Aquele abraço pra você. Dona Moça também tá ligadinha. Minha amiga Clideci, aquele abraço. Meu amigo Daniel, Dino Motoboy, Adriana, um abraço pra você. Daniel também já fez o seu pedido musical. Pediu Ivan Lins, Vitoriosa. Amiga Branca, que diz que também é muito feliz, porque ama. Onde tem amor, tem felicidade. Primeira tarde de setembro, só gratidão no baú. Para recordar e comemorar o aniversário dele, canta Flávio José, que nem vem, vem, a poesia da estrada. Um abraço, minha amiga Branca. Pois é, hoje é o aniversário do Flávio José, né? É bom a gente recordar esse forrozinho. Eu estava me lembrando, né? De vez em quando a gente tem que ouvir um forrozinho para não esquecer o momento junino. Minha amiga Maria José do Guedes também disse que é muito feliz.
3: Boa tarde, Lina Santana. Boa tarde, Lina Santana. Isso é fácil ser feliz, é verdade. É, parabenizar a Rádio Educadora, todos nós, né, que escutamos a Rádio Educadora. E, né, como você diz aí mesmo, né, é fácil ser feliz. Todo momento da nossa vida tem um momento de felicidade. Nas conversas, nos encontros, nas reuniões. Então, eu também sou feliz. É fácil ser feliz. Quem ama é feliz.
4: Tô feliz, tô feliz, tô feliz.
1: Verdade, minha amiga Maria José. Quem ama é feliz, né? Onde tem amor, tem felicidade. Conceição do Atizeiro.
5: Boa tarde, minha querida Lina Santana. Quem está falando aqui é a Conceição do Atizeiro. Cheguei, Brasil, cheguei. Uma excelente tarde, terça-feira para todos nós, para você, sua família, a família de Brava, a família educadora e os ouvintes da educadora. Tem resenha hoje, quem se tiver, já estou aqui ligadinha, esperando a resenha, ó. Com Brau, minha querida, toca aí pra mim, Lina, uma música daquela arrumada de Júlio Nascimento, que eu tô aqui, ó, ligadinha, na tarde alegre, ó, com a morena do rádio, Lina Santana, que Jesus guie seus passos, minha querida, é tudo de bom, excelente abraço, tchau, Lina!
1: Um abraço, minha amiga Conceição do Etizeiro, aí, alegria pura, alegria verdadeira, até no falar, né, minha amiga Conceição do Etizeiro, um abraço pra você, obrigada aí pela participação. É, minha amiga Conceição falou, e eu já vou aproveitar e já avisar os ouvintes, né? Nossa querida Brau está um pouquinho gripada, e aí hoje ela vai ficar ouvindo de casa. Pode mandar o recadinho dela, o alô, o abraço, o cheiro, que ela vai estar ouvindo de casa, mas ela não vem hoje, né, fazer a resenha aqui nos estúdios, porque Brau, né, está um pouquinho gripada. Esse tempo, né, que fica assim, hora está quente, daqui a pouco está... Ontem estava chovendo, hoje já está um sol forte, que nem nuvem não tem no céu. O céu está limpo. Limpo, limpo, limpo. Então, a gente fica assim. O que é isso, minha amiga Conceição do Oitizeiro aí, enrolado na folha, minha amiga Conceição? Será que é beiju? Será que é peixe assado na folha? Oh, Conceição, você não me pirrasse assim não, viu? Então, cheiro pra Brau, ela vai ficar em casa tomando um chazinho dela, né? Um chazinho que ela sabe muitos chás, que ela já... falou pra gente aqui nas resenhas, já deu as dicas, né? E logo, próxima semana ela vai estar aqui pra gente resenhar aqui na terça-feira, na próxima terça-feira. Não é, meu amigo Matias Miguel? Um abraço pra você. É, essa mudança de tempo é assim, deixa a gente assim, daqui a pouco a gente tá bom, daqui a pouco já começa a espirrar, e aí já fica desse jeito. Não é, minha amiga Conceição do Atizeiro? Que pirraça é essa?
5: Não é nenhum desses dois aí que você tá falando. É pé de moleque. Minha menina tá fazendo aqui pra gente tomar café de noite. Um abraço, Brau, minha querida. Tudo de bom. Jesus dê sua saúde. De hoje a 8 você tá junto com nós pra fazer nossa resenha. Um abraço, meu bem.
1: Rapaz, olha pra minha amiga Conceição do Oitizeiro fazendo pé de moleque assado na folha de bananeira, em cima ali da brasa. Meu Deus do céu, minha amiga Conceição do Oitizeiro, um abraço, viu? Eu vou anotar, vou fazer uma lista das coisas que ela manda pra mim, as fotos, que no dia que eu for lá na casa dela, ela vai fazer tudo pra mim, viu? Já foi bolo, já foi caldo, já agora já pé de moleque. Olha, vai ser muita coisa, viu? Tu vai também, bebê. Que eu não vou aguentar comer tudo. Mandar um abração aqui, antes de soltar a primeira sequência de música, mandar um abração muito especial aqui para o meu amigo. Deixa-me ver aqui, rapaz. Deixa eu mandar esse alô aqui pra ele, que eu vi a foto e eu fiquei, foi muito feliz. Eu vi a foto dele nas redes sociais com o netinho no colo, ou é a netinha, não sei. Meu amigo Baio, de Teodoro Sampaio, eu vi nas redes sociais da minha amiga Rose. Parabéns pra você, viu, Rose? Que Deus te abençoe, abençoe seu neném, abençoe a sua vida, sua família. E meu amigo Baio, todo feliz, né? Eu vi a foto, ele com o netinho ou a netinha no colo, né? Feliz da vida. Parabéns para o vovô, parabéns para a vovó. Que Deus abençoe cada vez mais, viu? E Deus abençoe, né, este neném que chega para trazer mais alegria e mais felicidade ainda para a família do meu amigo Baio. Mas vamos lá, soltar aqui algumas canções, porque, como disse minha amiga Aurelina, o programa é curtinho e a gente tá mais... É curtinho não, tá mais curto, né, minha amiga Gal? É o quê, meu Deus do céu, que Gal tá falando? Fala, Gal!
6: Boa tarde, Lina! Tudo bem? Quem ama é feliz, quem é feliz ama também, né? Tchau, obrigado!
1: É
6: e
1: isso?
6: E a Nova Lina, que eu mandei um abraço com dois braços.
1: É isso aí!
6: Eu nunca mais fui na rua...
1: É isso aí, minha amiga Gal. Quem ama é feliz e quem é feliz é porque ama, né?
7: Boa tarde, Lina Santana, Matias Miguel da Fenda Oitizeiro, vindo a programação aqui, mas minha esposa, Ana de Fátima, e passando por aí para desejar uma ótima tarde de terça-feira, você com a bancada, seus ouvintes. Um abraço com dois braços para Abrau. Estou com saudades.
1: Um abraço, meu amigo Matias Miguel. No dia que eu for na casa de Conceição, a gente vai também lá na casa do meu amigo Matias Miguel, dar um abraço nele, na esposa dele, Dona Ana de Fátima, viu? Vamos então de música. Um abraço aqui. Olha pra Dona Moça. Dona Moça disse que só de falar nesse pé de moleque que Conceição mandou a foto, ela já ficou de água na boca, viu? Vamos ouvir De Lucas e Lucian, pedido da minha amiga Aurelina. Quem vai gostar de ouvir também é minha mãe Ana, que ela gosta de ouvir essa música. E depois a gente vai ouvir o forrozinho com Flávio José, que Nem Vem Vem, pedido da minha amiga Branca. E tem um sucesso de KLB, Porque Te Amo Demais. Quando a gente ama, a gente é feliz. Essa aqui eu quero dedicar para o meu amigo Valdomiro do Picado, que eu fiquei devendo umas músicas para ele. E eu sei que ele gosta dessa, então vou dedicar para ele esta canção. Vamos lá ouvir as canções do baú, porque recordar faz bem, traz alegria ao coração.
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1: 3:37.
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1: 3h41.
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15: 3,50.
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2: Aí o nosso baú, finalizando com José Roberto. Quem gosta dessas canções do José Roberto é meu amigo Nicinho de Lustosa.
0: Pois ninguém sabe.
2: A canção que ouvimos finalizando o nosso baú de hoje, Eu Não Presto Mais, Eu Te Amo.
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2: E se tem amor, tem felicidade. Não é assim a nossa mensagem de hoje?
0: Eu não presto.
2: Vamos rapidinho, mais. Apoio cultural, e a gente volta com nossa roda de samba.
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2: Voltamos já já com Roda de Samba.
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5: 4:16.
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8: 4:25.
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8: 4:51. 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
11: Alô, essa menina é que é mesmo? Lina Santana. Isso é o nome da moça. Aprumade que toca aí aquela piega pra eu me acabar aqui em casa. 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

0: Agradecendo ao nosso bom e maravilhoso Deus por esta tarde maravilhosa. Que Deus abençoe você e a sua família com uma noite de paz, tranquilidade, bom sono, belos sonhos.
1: Mostrar como
0: abraçar aqui minha amiga Lia do Carrapato. Onde estava minha amiga Lia, gente?
1: Vou pedir.
0: Glorinha da Ilha Curitiba, meu amigo Cosme do Tempero. Um abraço, Vanderleia, de Amélia Rodrigues, minha amiga Ivone. Ligadinha, mandando aquele alô, aquele abraço para Ita e Eládio lá em Humildes. Meu amigo Valdomiro do Picado.
1: Se esqueçam de agradecer.
0: Abraçar aí minha amiga Maria da Saúde também. Também tá ligadinha com a gente.
1: Digo,
0: tava na roda de samba.
1: Do Senhor por mais um dia.
0: Abraçar também minha amiga Nice, tá ligadinha aqui conosco.
1: Eu posso.
0: Continue ligadinho que tá chegando um forrozinho, a programação do final de tarde pra você.
1: Tenha fé que eu tenho.
0: Com as bênçãos de Deus, amanhã, depois do Panorama Geral com Ivan Costa, a gente tá de volta com o nosso Tarde Alegre na Educadora.
1: Obrigado, Senhor, mesmo que eu chore.
0: Olha, gente, em qualquer situação que você viver, escolha fazer o bem, porque fazer o bem sempre vale a pena. E só quem luta pelo bem é invencível. Grande beijo no seu coração, ótima noite, fiquem com Deus e até amanhã, se Deus quiser.
1: Por outro dia.
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1: Obrigado, Senhor, a graça.
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6: 5 e 4.

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10: 5 e 8.

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1: 5:19.
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1: 5:36.
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1: 5:38.

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2: 5:50.

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3: 6 horas.

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1: 6 e 3.
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3: 6h34.
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3: 6h36.
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2: 6:45

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1: 6:53.
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2: 7 horas.
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4: É em Brasília, 19 horas.
3: 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As notícias do governo federal que movimentaram o país no dia de hoje.
5: Olá, boa noite.
4: Boa noite para você que nos acompanha em todo o país.
5: Terça-feira, 1º de setembro de 2026.
4: E vamos aos destaques do dia.
5: Economia brasileira.
4: PIB cresce 0,5% no segundo trimestre do ano.
5: Aumento foi impulsionado pela agropecuária. Márcia Fernandes.
6: O principal crescimento foi impulsionado pelo desempenho da pecuária e da produção de alimentos como café e soja.
4: Mudança no calendário. Começa hoje a escolha do Simples Nacional para o ano que vem.
5: Pequenas empresas têm até 30 de setembro para escolher novo modelo da reforma tributária. Cleide Lopes.
7: Elas poderão optar como irão recolher o imposto sobre bens e serviços e a contribuição sobre bens e serviços.
4: Campanha alerta passageiros sobre consequências de atos de indisciplina em voos e aeroportos.
5: E vamos falar também dos direitos dos viajantes.
4: ANAC Passageiros recebe relatos contra empresas aéreas. Yuri Sherman, gerente da agência, destaca o serviço.
8: É muito importante a gente estimular a utilização da nossa plataforma como uma alternativa mais rápida, mais célere e mais resolutiva até do que o Poder Judiciário.
5: E hoje na apresentação da Voz do Brasil, Luciana Vasconcelos e Luciano Seixas.
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5: O governo reuniu especialistas e gestores para discutir os efeitos das apostas online, nas chamadas bets, na vida dos brasileiros.
4: A ideia é fornecer subsídios para novas medidas na regulamentação do setor.
5: Participaram da primeira reunião entidades ligadas à saúde, indústria, comércio, setor artístico e cultural e crianças e adolescentes.
9: Um dos tópicos foi o impacto das bets na saúde brasileira. A regulamentação da propaganda foi elencada como alternativa a este problema. O ministro da Saúde, Alexandre Padilha, classificou o vício em jogos online como um problema de saúde pública e destacou que o Sistema Único de Saúde oferece atendimento online para ludopatas.
10: Quando a pessoa entra no meu SUS digital, solicita a consulta e começar o plano terapêutico, tem um conjunto de psicólogos e psicólogas que vão atender essa pessoa, pelo menos 10 consultas, depois você pode renovar esse plano para mais 10 consultas, pode continuar a consulta.
9: Leandro Domingos Teixeira, vice-presidente financeiro da Confederação de Bens, Serviços e Turismo, CNC, destacou o impacto das bets sobre o comércio brasileiro e defendeu tributação e limitação do número de plataformas no país.
11: Defendemos uma rigorosa fiscalização sobre os jogos online, ampliando a tributação incidente, já que a atividade que exerce são nocivas à saúde dos apostadores e também à economia popular.
9: Nem as crianças escapam dos riscos envolvendo as apostas online, como destaca Maria Melo, coordenadora do programa Criança e Consumo do Instituto Alana.
12: As plataformas de aposta replicam de forma ainda mais agressiva a mesma lógica de exploração comercial que a gente vê nas redes sociais hoje, que é baseada em desenho viciante, recompensa variável, gamificação e muitas vezes o uso de crianças como vetor de marketing. O uso de influenciadores mirins de até 6 anos de idade.
9: Os participantes da reunião também apresentaram como sugestão a proibição das plataformas de jogos online no país, a criação de programas de saúde mental nas empresas, implantação de estratégias de fiscalização e monitoramento dos sites de aposta, principalmente os legais. As propostas serão estudadas pelo governo e servirão de base para as políticas de regulamentação das bets no país. Reportagem Graziele Bezerra.
4: O produto interno bruto brasileiro cresceu 0,5%.
5: O indicador mede o valor de todos os bens e serviços produzidos pelo país.
6: O produto interno bruto, PIB, que mede a soma de todos os bens e serviços produzidos no país, cresceu 0,5% no segundo trimestre de 2026. Os dados são do Instituto Brasileiro de Geografia e Estatística, IBGE. Foram movimentados 3 trilhões e 400 bilhões de reais no segundo trimestre. O principal crescimento foi no setor agropecuário, impulsionado pelo desempenho da pecuária e da produção de alimentos como café e soja. O coordenador de contas nacionais do IBGE, Ricardo Moraes, detalha os setores que tiveram destaque.
2: O produto interno bruto cresceu 0,5% no segundo trimestre em relação ao primeiro trimestre de 2026. Na série com ajuste sazonal, os maiores destaques foram a extrativa mineral, com crescimento de 3,4%, a agropecuária, com 2,8%, e os serviços de informação e comunicação, com crescimento de 2,1%.
6: Entre os demais setores que apresentaram resultados positivos, o setor de serviços cresceu 0,2% e a indústria avançou 0,1% na comparação com o trimestre anterior. A economista Maria de Lourdes Molo explica o que significa esse índice.
13: E é o valor total da produção de bens e serviços finais que são obtidos pelo país em território nacional em determinado período de tempo, geralmente um ano. Em geral, a produção é medida em unidades monetárias. Ele representa tudo que a economia produz, que para essa produção existem empregos, existem salários, existem lucros. As rendas das pessoas são geradas a partir da geração desse produto.
6: Também foi registrado o crescimento do PIB em relação ao ano passado. Na comparação com o segundo trimestre de 2025, o índice teve alta de 2%. Reportagem, Márcia Fernandes.
4: A implantação da reforma tributária está dando mais um passo.
5: A partir de hoje, pequenas empresas devem optar pelo Simples Nacional e a forma de recolhimento do IBS e da CBS em 2027.
4: O prazo vai até 30 de setembro.
7: Micro e pequenas empresas enquadradas no Simples Nacional terão uma nova decisão tributária para tomar ainda em 2026. Entre os dias 1º e 30 de setembro, elas poderão optar como irão recolher o imposto sobre bens e serviços e a contribuição sobre bens e serviços no primeiro semestre de 2027. Pela nova regulamentação, as empresas poderão continuar recolhendo o IBS e o CBS dentro da guia única do Simples Nacional, ou optar pelo chamado regime regular, no qual os dois tributos serão calculados e pagos separadamente. A escolha pelo regime regular não significa sair do Simples Nacional. A empresa continuará no regime simplificado para os demais tributos, mas seguirá regras próprias para calcular e pagar o IBS e CBS. A microempresária do ramo de alimentação do Rio Grande do Sul, Carolina Kader, disse que ainda não fez a opção, mas vai decidir com o seu contador a melhor opção.
14: Eu acho que para isso a gente tem que ter, enquanto empresário, orientação contábil, assim, né? Para poder fazer essa escolha e optar pela melhor forma de fazer essa declaração tributária.
7: O contador Reginaldo Moraes da Silva destaca a importância dessa opção.
15: O IBS, o CBS, ele vem com a reforma tributária, tá? Tá mudando dois impostos, o PIS e o COFINS. Eles deixarão de existir num processo de transição a partir do ano que vem. E aí, o que acontece? Com essa mudança, o IBS e o CBS, que é o IBS, que é o de serviço, e o CBS, que é o de comércio, basicamente, né? A gente vai conseguir aproveitar crédito dos nossos fornecedores.
7: As empresas que fazem parte do Simples Nacional continuarão enquadradas automaticamente. Reportagem Cleide Lopes.
4: Para o empresário individual, não mudou o prazo. O período de solicitação de opção para se tornar ou permanecer sendo MEI permanece em janeiro.
5: E se você tem dúvidas, acesse ainda o site gov.br/Receita Federal.
4: E uma dica, no YouTube da Receita tem um vídeo que pode ajudar o pequeno empresário na hora da escolha.
5: Empresas brasileiras que tiveram as exportações afetadas pelas novas tarifas dos Estados Unidos podem ter mais tempo para cumprir compromissos tributários.
4: O Ministério do Desenvolvimento, Indústria, Comércio e Serviços regulamentou a prorrogação por mais um ano do chamado drawback suspensão.
5: O regime suspende o pagamento de tributos na compra ou importação de insumos usados na produção de bens destinados à exportação.
4: Na prática, a empresa assume o compromisso de exportar o produto dentro de um prazo determinado. E é justamente esse prazo que poderá ser ampliado.
5: Só no mês de julho, a aviação civil brasileira registrou quase 12 milhões de viajantes em voos nacionais e internacionais.
4: Desse total, cerca de 9 milhões e 100 mil foram em voos domésticos, um crescimento de 1,9% em relação ao mesmo período do ano passado.
5: E é nesse cenário, com tanta gente viajando para dentro e fora do país, que foi lançada a campanha para alertar passageiros sobre consequências de atos de indisciplina em voos e aeroportos.
4: Para se ter uma ideia, o Brasil registrou 881 casos de indisciplina no transporte aéreo entre janeiro e junho deste ano.
5: 154 episódios estão inseridos em categoria 3 de resolução da ANAC, Agência Nacional de Aviação Civil. Isso significa que a ocorrência pode comprometer a segurança operacional.
4: Para conhecer melhor a resolução da ANAC, que cria regras para atos de indisciplina nos aeroportos e a bordo, vá em pareceexagero.com.br.
5: Agora a gente vai falar sobre os direitos dos passageiros. E a ferramenta ANAC Passageiros, que ajuda a orientar usuários e mediar reclamações contra companhias aéreas.
4: Sobre o assunto, conversamos com Yuri Sherman, gerente de regulação das relações de consumo da ANAC. Acompanhe. Olá, nós estamos com Yuri Sherman, gerente de regulação das relações de consumo da ANAC. Boa noite, muito obrigada pela sua presença aqui na Voz do Brasil.
16: Boa noite, Luciana.
4: Yuri, vamos começar falando qual é o papel da ANAC na proteção dos passageiros.
16: Obrigado pela oportunidade de esclarecer, Luciana. Essa nossa atuação, ela se dá por duas frentes. Tá? Uma frente voltada a garantir um ambiente econômico favorável à vinda de novas empresas, para que a gente tenha mais concorrência no nosso setor. E no fim do dia, mais concorrência é bom para o consumidor, né? Gera mais oferta de serviços, mais oferta de produtos, mais opções de tarifas para os passageiros. E a gente tem uma segunda frente, que é diretamente voltada à garantia de direitos essenciais aos passageiros. Isso se dá não só por meio da nossa norma, mas pela nossa atuação fiscalizatória, né? Onde a gente tem ali uma atuação nos aeroportos, a gente acompanha remotamente também o cumprimento dos deveres das empresas. A gente tem também uma atuação de educação para o consumo, né? Para que os passageiros conheçam seus direitos, conheçam seus deveres. E ainda nessa linha de garantir direitos, a gente cria um ambiente propício a resolução de conflitos de consumo.
5: Como é que a agência tem atuado para prevenir problemas e estimular a solução desses possíveis conflitos?
16: No primeiro momento, Luciano, por meio da fiscalização, né? Por meio da fiscalização que a gente vai ali a campo, né? Que as empresas veem que a gente está atuante, né? Que a gente está ali acompanhando o que elas estão fazendo. As empresas veem que cumprir as regras é fundamental, né? É necessário. Agora, o transporte aéreo, ele é muito complexo, né? Tem várias complexidades no transporte aéreo e, por isso, intercorrências podem acontecer. No caso de intercorrências, você só fiscalizar, você só punir, não resolve os problemas individuais, né? E é daí que vem a nossa atuação voltada à resolução de conflitos. E a gente faz isso tanto pelo monitoramento do saque das empresas, né? Vendo como que as empresas estão respondendo ali no saque, como que os atendentes das empresas estão preparados para responder às demandas dos passageiros. E a gente faz isso também por meio de uma plataforma de resolução de conflitos, que é o ANAC Passageiro.
4: Bem, Yuri, falando em conflitos, nós ouvimos alguns passageiros que tiveram problemas durante a viagem. Uma delas foi a Amanda Evangelista, que teve problema com a bagagem. Vamos ouvir?
17: Oi, meu nome é Amanda, eu tenho 35 anos, sou residente de Brasília. Recentemente, voltando de Foz do Iguaçu, no Paraná, eu despachei a minha mala pela companhia aérea e Chegando no destino, chegando em Brasília, eu verifiquei que itens da minha mala, como perfume, tinham sido roubados, furtados de dentro da minha mala, enquanto a mala estava sob responsabilidade da companhia aérea e do aeroporto, já que ela não estava comigo. Eu queria saber o que fazer nesses casos.
18: Yuri, o que a gente pode falar para Amanda?
16: Bom, em primeiro lugar, a gente está diante de um cometimento de um crime, né? Então, é imprescindível que a Amanda registre a ocorrência policial, né? Para que tenha a devida apuração policial. E registrada a ocorrência, ela precisa fazer um protesto junto à empresa aérea na primeira oportunidade, né? Então, assim que ela verificou que tinha algum item faltando na sua bagagem, ela faz o protesto junto à empresa aérea e aguarda a resolução. Caso a empresa não resolva o problema, né, considerando que a empresa tem a obrigação de reembolsar por esses itens surrupiados, né, pela violação da bagagem, aí a Amanda pode registrar uma reclamação na plataforma ANAC Passageiro e lá a empresa vai responder e a ANAC também vai monitorar toda essa situação em âmbito coletivo, né?
5: Tá certo. Tem também aqui a reclamação da Ana Cláudia Ferraz sobre atrasos de voos. Vamos ouvir.
19: Oi, meu nome é Ana Cláudia Ferraz, moro em Rio Branco, no Acre. Recentemente tive um problema num voo que a gente teria que embarcar meia-noite, né, no horário Acre, e embarcamos, só que permanecemos 3 horas dentro da aeronave, porque a aeronave apresentou problemas. Depois de 3 horas, eles cancelaram o voo, e no cancelamento do voo eles não ofereceram hotel, nem lanche, nem alimentação, e só conseguimos chegar em casa 6 horas da manhã. E nesse caso, como que a gente procede?
16: No caso de atraso de voo, a partir de 1 hora, a empresa é obrigada a fornecer facilidades de comunicação. A partir de 2 horas, é obrigada a fornecer alimentação. E a partir de 4 horas, a empresa é obrigada a fornecer hotel, hospedagem, para quem não for residente naquela localidade do atraso. Então, ainda que nessa situação a passageira estivesse dentro da aeronave, né, e permanecido lá durante 3 horas, depois de 2 horas a empresa deveria ter fornecido essa assistência material de alimentação e, resolvida ali a questão da reacomodação em outro voo, deveria encaminhar os passageiros ou para o hotel, né, para que aguardasse ali, né, como, pelo que eu entendi, houve pernoite, ou encaminhar os passageiros para sua residência e depois também custear o retorno do passageiro até o aeroporto.
18: E agora ela pode fazer uma reclamação no ANAC Passageiros?
16: É imprescindível que ela faça uma reclamação no ANAC Passageiro, tá, Luciana? A nossa plataforma é uma plataforma que propicia a resolução de conflitos individuais. Então, ela vai registrar uma reclamação. A empresa vai ter até 10 dias para responder. E depois disso, o passageiro vai avaliar como que foi essa resposta da empresa. E a ANAC está ali nos bastidores, acompanhando tudo, né? Vendo como que, em âmbito coletivo, se dá essa atuação das empresas, onde que as empresas estão pecando, como que a gente vai utilizar aquilo para direcionar nossos esforços fiscalizatórios. E a gente tem tido resultados positivos com a plataforma, né? Resultados que a gente precisa compartilhar, né? Coisa de 80% de resolutividade, um tempo médio de resposta pelas empresas na casa de 4 dias. Então, é muito importante a gente estimular a utilização da nossa plataforma como uma alternativa, né, mais rápida, mais célere e mais resolutiva até do que o Poder Judiciário.
5: É um aplicativo ou um endereço na internet?
16: A gente tem a versão web, né, do ANAC Passageiro, e a gente tem a opção de acesso também por meio do Super App da ANAC. Os dois são possíveis. Então, entrando ANAC Passageiro, gov.br/ANAC Passageiro, o passageiro entra lá na nossa plataforma, consegue se informar sobre seus direitos e consegue registrar a sua reclamação.
18: E é mais fácil, fica mais rápido resolver os problemas?
16: Muito mais rápido. A gente tem informação clara, com linguagem simples. As empresas, como eu disse, né, têm respondido num tempo muito ágil, né, com um índice de resolutividade que a gente tem considerado satisfatório. Então, agradeço aí pela oportunidade de compartilhar a nossa plataforma.
5: Muito bem. Nós conversamos com Yuri Sherman, gerente de regulação das relações de consumo da ANAC, aqui na Voz do Brasil. Muito obrigado por sua presença.
16: Obrigado a vocês pela oportunidade.
4: amanhã será realizado o dia C de capacitação destinado a profissionais de segurança pública que atuam na prevenção e enfrentamento da violência contra a mulher.
5: A formação será realizada presencialmente nas 27 capitais do país, com transmissão simultânea para 80 municípios.
4: A medida integra um pacote de medidas anunciadas nessa semana, ainda dentro do Agosto Lilás, que teve como objetivo conscientizar a população sobre a importância da proteção de mulheres e meninas no país.
5: Além da qualificação, foram assinadas duas portarias. É o que vamos ouvir agora na reportagem de Luciana Colares, de Holanda.
20: A primeira portaria contou com a adesão de todos os estados e do Distrito Federal e estabelece a Secretaria Nacional de Segurança Pública como responsável pela avaliação dos planos estaduais e distrital de combate à violência contra a mulher. A elaboração caberá aos entes federativos, para Michele Gonçalves dos Santos, diretora de ensino e pesquisa da Senasp. A medida contribui para a execução das políticas públicas na área.
21: Reforça a objetividade e a transparência da avaliação desses planos estaduais e distrital, planos esses que são instrumentos bastante efetivos e fundamentais para o planejamento e para a execução das políticas de enfrentamento da violência contra mulheres e meninas em todo o país. Assegura também uma aplicação mais transparente, mais célere e eficaz dos recursos do Fundo Nacional de Segurança Pública para esse fim.
20: A segunda portaria institui um grupo de trabalho para a elaboração de um protocolo nacional de atendimento às vítimas de violência sexual. A ideia é um atendimento mais qualificado em todas as delegacias do país. Além disso, foi anunciado um dia de capacitação em 2 de setembro, chamado de Dia C, destinado a profissionais de segurança pública nas 27 capitais do país. O ministro da Justiça e Segurança Pública, Wellington Lima, falou sobre a importância dessa articulação institucional.
22: A violência contra as mulheres não pode ser enfrentada por uma instituição isoladamente. Portanto, estabelecemos os parâmetros, produzimos conhecimento, capacitamos os profissionais e integramos as instituições.
20: Também foi lançada uma publicação da Escola Nacional de Segurança Pública sobre o tema, que reúne evidências para o enfrentamento às violências de gênero, ainda em celebração às 2 décadas da Lei Maria da Penha. Reportagem Luciana Colares, de Holanda.
23: Dicas do Enem.
24: Meu nome é Caroline Santos e a minha dúvida é: como melhorar o meu repertório para a redação?
4: Quem responde pra gente é Juliana Bessa, professora de Sociologia. Vamos ouvir.
25: Galera, para a prova do Enem, é importante a gente pensar que a gente tem 3 sociólogos importantes, o Durkheim, o Max Weber e o Karl Marx. Mas é importante que você consiga aplicar as ideias deles aos outros temas que são importantes, assim, como cidadania, movimentos sociais, desigualdade social e também política, poder e Estado. São mais ou menos esses temas que você vai ver na prova do Enem. E é importante também pensar que esses temas dentro, por exemplo, de movimento social, você vai encontrar também na redação. Na redação, nos últimos anos do Enem, a gente teve temas como a questão de desafios para a população negra, para os povos indígenas, a questão das mulheres também, a invisibilidade do trabalho feminino. Então, essas são grandes áreas, mas a gente pode pensar vários temas aí dentro.
4: A prova de redação do Enem será realizada no dia 8 de novembro. 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
5: A Companhia Nacional de Abastecimento, a Conab, recebe até amanhã propostas para o fornecimento de 5.368 cestas de alimentos.
4: Elas serão destinadas a famílias indígenas do Rio Grande do Sul e Santa Catarina em situação de insegurança alimentar e nutricional.
5: A adesão pode ser feita de forma 100% digital, como explica Everton Santos, diretor de Normas e Sistemas de Logísticas do Ministério da Gestão e da Inovação em Serviços Públicos.
26: A
0: agricultores familiares, cooperativas e associações já podem acessar o site do Contrata Mais Brasil, conferir o edital e participar. Basta fazer o cadastro na plataforma, informar quais alimentos pode fornecer, escolher a oportunidade e enviar a proposta. Tudo em um só lugar.
4: E atenção, os interessados na venda de alimentos devem acessar o site contratamaisbrasil.sistema.gov.br. Vamos repetir? Contratamaisbrasil, tudo junto, .sistema.gov.br.
5: E essas foram as notícias do Governo Federal.
4: Uma realização da Secretaria de Comunicação Social da Presidência da República.
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4: Fique agora com as notícias do Poder Judiciário e do Congresso Nacional. Uma boa noite.
5: Boa noite para você e até amanhã.

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2: Presidente do STF abre seminário internacional que discute desafios do uso da inteligência artificial no judiciário.
3: Relator no STJ mantém prisão preventiva de tenente-coronel da Polícia Militar de São Paulo, acusado de matar esposa.
2: TSE lança plataforma para combater a desinformação durante o processo eleitoral.
3: Boa noite, eu sou Leandro Bezerra.
2: Eu sou Walter Lima.
3: O Supremo Tribunal Federal abre segundo o Seminário Brasil-Itália da Rede Internacional sobre Sistemas de Justiça e Democracia.
2: O encontro discutiu os impactos da inteligência artificial no judiciário. Marta Ferreira.
4: Na abertura do evento, o presidente do Supremo Tribunal Federal e do Conselho Nacional de Justiça, ministro Edson Fachin, citou riscos concretos do uso da inteligência artificial que desafiam a magistratura, como citações jurisprudenciais inexistentes, vieses discriminatórios reproduzidos a partir de base de dados históricos e a opacidade dos modelos. Na avaliação do ministro, porém, a resposta a esses riscos não pode paralisar a inovação.
5: O caminho parece no ser o da experimentação supervisionada, ambientes controlados, registro de ferramentas certificadas, formação obrigatória da magistratura, comitês técnicos e éticos permanentes.
4: A agenda internacional continua amanhã e quinta-feira, com a 17ª Jornada Ítalo-Hispano-Brasileira de Direito Público. O encontro reúne no STF pesquisadores e especialistas dos três países para o intercâmbio acadêmico e a análise comparada de questões relacionadas ao direito constitucional e ao direito público.
3: O ministro do STJ, Reinaldo Soares da Fonseca, manteve a prisão preventiva do tenente-coronel da Reserva da Polícia Militar de São Paulo, Geraldo Leite Rosa Neto.
2: O PM é acusado de matar a esposa, também policial militar. Fátima Uchoa.
6: Pela investigação, em 18 de fevereiro deste ano, na capital paulista, Geraldo teria atirado na cabeça da companheira após discutirem. Depois, teria deitado o corpo dela no chão e alterado a cena do crime para simular suicídio, colocando a arma do crime na mão da vítima. Em abril, o ministro Reinaldo Soares da Fonseca definiu a competência do Tribunal do Júri para julgar a ação penal. E agora, ao negar a liminar, que é uma decisão provisória, o relator no STJ destacou que a prisão cautelar é necessária diante do risco de interferência na produção das provas e dos indícios de que o militar teria tentado alterar a cena do crime. O julgamento definitivo do habeas corpus caberá à quinta turma do STJ.
3: TSE lança plataforma para combater a desinformação durante as eleições.
2: A iniciativa reúne orientações para auxiliar no enfrentamento de conteúdos falsos. Guilherme Firmino.
7: O TSE lançou nesta terça-feira a plataforma TSE Facilita, Plataformas Digitais em Ação. A ferramenta facilita o acesso a informações e orientações sobre a atuação da Justiça Eleitoral e das empresas de tecnologia no combate à desinformação. Para o presidente do TSE, ministro Cássio Nunes Marques, o tribunal e as plataformas têm atribuições e capacidades que se complementam no enfraquecimento aos desafios do ambiente digital. A expectativa é que a ampla divulgação dos materiais contribua para dar mais efetividade às decisões da Justiça Eleitoral.
3: Justiça Federal condena homem que compartilhava na internet imagens de abuso sexual infantil.
2: A denúncia foi apresentada pelo Ministério Público Federal, Sabrine Menezes.
8: Segundo as investigações, o homem armazenava no celular e no computador 237 vídeos e imagens com cenas de conteúdo sexual envolvendo crianças e adolescentes. O material foi disponibilizado na nuvem em três ocasiões durante o ano de 2021. O homem foi condenado a 4 anos e 9 meses de prisão em regime semiaberto, além de multa. A sentença da Justiça Federal em São José dos Campos destacou ainda que o acusado tentou esconder a própria identidade com o uso de dados fictícios nos sites e e-mails para não ser incriminado. Ele foi condenado pelos crimes de distribuição e compartilhamento e posse e armazenamento de conteúdo sexual envolvendo crianças e adolescentes, mas poderá recorrer em liberdade.
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3: A você uma boa noite.
2: E até amanhã.
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10: Eu sou Paula Groba.
11: E eu sou Humberto Pinheiro.
10: E estes são os destaques de hoje do Jornal do Senado, que começa agora.
11: Vacina contra herpes zoster poderá ser oferecida gratuitamente pelo SUS.
10: Novo piso salarial de médicos e dentistas avança e segue para o plenário.
11: Senado aprova indicação de Rodrigo Pacheco para vaga de ministro do Tribunal de Contas da União.
10: Boa noite.
11: Boa noite.
10: Avançou no Senado a proposta que define a implementação gradual do novo piso salarial de médicos e cirurgiões dentistas ao longo de 3 anos.
11: A proposta foi aprovada pela Comissão de Assuntos Sociais e agora segue em regime de urgência para votação no plenário do Senado. As informações com o repórter Márcio Maturana.
12: O novo piso salarial de R$ 13.662 para médicos e cirurgiões dentistas com jornada de 20 horas semanais vai ser aplicado gradualmente ao longo de 3 anos. 40% do valor a partir de 1º de janeiro de 2027, 70% em 2028 e 100% em 2029. Esse é o conteúdo de uma emenda da senadora Tereza Leitão, do PT de Pernambuco, aprovada nesta terça-feira pela Comissão de Assuntos Sociais. O relator foi Fernando Dueire, do PSD de Pernambuco.
13: A implementação gradual do piso assegura que esses empregadores se adaptem de forma planejada, sem demissões e sem interrupção de serviços essenciais.
12: O projeto já tinha sido aprovado nas comissões, mas recebeu emendas no plenário do Senado e por isso voltou aos colegiados. Na rede privada, o piso vai ser atualizado todo ano com base no IPCA, em vez de seguir o aumento do salário mínimo geral, como é atualmente. Na rede pública, o reajuste vai seguir leis específicas de cada unidade da federação, sendo que estados e municípios não vão precisar arcar com o aumento, porque o custeio será do Fundo Nacional de Saúde. O texto estabelece também que o trabalho noturno e as horas extras vão valer 50% a mais que o piso, em vez dos 20% para trabalho noturno e 25% para horas extras. Além disso, o projeto mantém o direito a 10 minutos de repouso para cada 90 minutos de trabalho e reforça que a chefia de serviços médicos ou odontológicos deve ser feita por profissionais habilitados nessas áreas.
10: E a comissão mista que analisa a chamada MP da taxa das blusinhas adiou para esta quarta-feira a reunião para a votação da proposta. O colegiado volta a se reunir nesta quarta-feira às 10 da manhã.
11: O presidente deputado Reginaldo Lopes e a relatora senadora Leila Barros ainda buscam um acordo sobre o texto. A medida zera o imposto de importação para compras internacionais de até $50. A MP perde a validade no dia 8 de setembro.
10: O Senado aprovou a indicação do senador Rodrigo Pacheco para o cargo de ministro do Tribunal de Contas da União, o TCU. A votação ocorreu em regime de urgência após articulação de lideranças partidárias.
11: Pacheco vai ocupar a vaga deixada por Bruno Dantas. Ele renunciou ao cargo nesta segunda-feira. Os detalhes com o repórter Douglas Castilho.
14: Com o rito especial, a indicação foi direto ao plenário, onde parlamentares exaltaram a atuação de Rodrigo Pacheco como presidente do Congresso em momentos delicados da história recente do país, como na CPI da Covid-19 e nos atos de 8 de janeiro. Após o resultado da votação, que se deu por 63 votos a favor e 4 contra, Rodrigo Pacheco agradeceu ao autor da indicação, presidente Davi Alcolumbre, aos companheiros de parlamento e falou da importância do papel a ser desempenhado.
15: Eu sei o que representa um Tribunal de Contas num país em que os recursos são escassos. Quando se fala de recursos públicos e de gastos públicos, todo cidadão tem o dever de cuidar e de zelar pela aplicação do recurso público. e tem o dever de se permitir fiscalizar por um controle externo que é desempenhado pelo Congresso Nacional com auxílio do Tribunal de Contas da União.
14: O projeto de decreto legislativo de indicação do senador agora será encaminhado à Câmara dos Deputados, onde o nome de Pacheco também passará por análise e votação.
10: E nesta quarta-feira, a Comissão de Constituição e Justiça pode votar a proposta que reduz a jornada de trabalho para 40 horas semanais e acaba com a escala 6x1. Um dos favoráveis ao texto é o senador Paulo Paim, do PT do Rio Grande do Sul.
11: O parlamentar citou experiências no Brasil e em outros países que, segundo ele, mostram que a redução da jornada pode melhorar a qualidade de vida dos trabalhadores sem reduzir a produção. Paim fez um apelo para que a proposta seja votada pelos senadores e enfatizou que o fim da escala 6x1 deve ser visto como uma pauta nacional e não partidária. O texto já foi aprovado pela Câmara dos Deputados.
16: Alguns tentam embaralhar esse debate e dizem que o fim da escala 6x1 é uma questão eleitoral. Não é. Eleição passa, a vida da nossa gente fica. Essa é uma causa maior, é uma causa do país, é uma causa humanitária. E por isso, repito, a PEC 221 não tem dono. Não é de partido nenhum, ela é do povo brasileiro.
10: Já o senador Hermes Clã, do PL de Santa Catarina, defendeu responsabilidade e negociação coletiva no debate sobre o fim da escala 6x1. Ele disse que uma regra única pode não atender a todos os setores.
11: Segundo Clã, a redução da jornada com manutenção dos salários pode elevar o custo da hora trabalhada, afetando contratações, investimentos e preços. O senador também alertou para o risco de o trabalhador precisar de uma segunda renda.
17: É preciso também ter coragem para dizer que uma pauta legítima não pode ser transformada em bandeira eleitoral. É muito fácil anunciar, vamos reduzir a jornada, vamos dar mais descanso. Isso rende aplausos. O difícil é responder, quem vai pagar a conta? Quantos empregos serão afetados? Quanto vai aumentar os custos das empresas? Qual será o impacto sobre os preços?
10: Incitar ou induzir a prática de crimes em locais como escolas, universidades e centros de compras poderá render penas mais duras.
11: A Comissão de Segurança Pública aprovou o projeto que amplia a punição para esse tipo de conduta. A proposta agora segue para a Comissão de Constituição e Justiça. Repórter Bruno Lourenço.
18: O Senado aprovou o projeto de lei que tipifica o crime de massacre. A Comissão de Segurança Pública do Senado aprovou a proposta com normas gerais sobre segurança escolar. E agora a CSP votou a iniciativa que pune a incitação ou induzimento a crimes contra a paz pública. A relatora, senadora professora Dorinha Seabra, do União do Tocantins, diz que as propostas têm como objetivo reprimir e prevenir atentados, principalmente a instituições de ensino.
19: Os projetos em questão têm como objetivo reprimir e prevenir atentados a instituições de ensino, como os que ocorreram em um passado recente, podendo ser citados aqueles na Escola Estadual Tomásia Montoro, em São Paulo, e na creche Bom Pastor, no município de Blumenau, onde crianças e professores foram covardemente feridos e mortos.
18: O texto, que vai à Comissão de Constituição e Justiça, prevê que, se da incitação pública resultar a efetiva prática do crime, a pena será aumentada de 3 a 6 meses e multa para 6 meses a 2 anos e multa. Se o chamamento ao crime for feito por meio da internet, a punição pode aumentar para até o dobro.
10: E a vacina contra o herpes zóster poderá ser oferecida gratuitamente pelo SUS a pessoas com mais de 50 anos.
11: O esquema a ser oferecido é de 2 doses. A proposta segue agora para a Câmara dos Deputados. Repórter Márcio Maturana.
12: A proposta recebeu parecer favorável da senadora Damaris Alves, do Republicanos do Distrito Federal.
20: A vacina Comirnaty já possui registro sanitário no Brasil e a indicação para adultos a partir de 50 anos para indivíduos imunocomprometidos.
12: A vacinação também vai ficar disponível para maiores de 18 anos com imunossupressão ou outra condição clínica que comprometa o sistema imunológico. O herpes zóster provoca lesões na pele, dor nos nervos, ardor, coceira e febre. É causado pelo mesmo vírus da catapora, que pode ficar adormecido durante toda a vida e ser reativado em adultos ou em pessoas com sistema imunológico comprometido, como no caso de doenças crônicas, câncer ou transplante.
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11: Edição de Paula Groba e trabalhos técnicos de Eliseu Caires, o Jornal do Senado fica por aqui. Acompanhe agora as notícias da Câmara dos Deputados. Boa noite.
10: Boa noite e até amanhã.

0: Trabalho 6x1 e a proposta que amplia a participação da União na política de segurança pública. Ela cita ainda projetos sobre terras raras e minerais críticos.
1: Jandira Fegali também defende a isenção de impostos para compras internacionais de até 50 dólares. De acordo com a deputada, essas matérias estão entre as prioridades do Congresso no trabalho de esforço concentrado antes das eleições de outubro.
0: Alencar Santana, do PT de São Paulo, defende a redução da jornada de trabalho para 40 horas semanais, sem redução de salário, e o fim da escala 6x1. A proposta deve ser analisada pelo Senado e, segundo o deputado, representa uma medida de proteção aos trabalhadores.
1: Alencar Santana sustenta que a mudança pode melhorar a qualidade de vida dos trabalhadores com mais tempo para descanso, convivência familiar e cuidados com a saúde. O parlamentar também destaca a importância de avançar na votação da proposta no Congresso.
0: De acordo com Maria do Rosário, do PT do Rio Grande do Sul, o fim da escala 6x1 é uma pauta histórica para os trabalhadores brasileiros. Segundo a deputada, a medida garante mais tempo de descanso, estudo e convívio familiar, especialmente para as mulheres.
1: Maria do Rosário também critica o empenho da oposição contra uma medida que, segundo ela, beneficia a classe trabalhadora. Na visão da parlamentar, ao tentar derrotar o fim da jornada 6x1, a oposição não atinge apenas o governo, mas impõe um retrocesso à classe trabalhadora.
0: Tadeu Venere, do PT do Paraná, acredita que a aprovação do fim da escala 6x1 é uma conquista histórica para os trabalhadores. Ao rebater a oposição à proposta, o deputado sustenta que a medida representa apenas o exercício do direito ao descanso, ao estudo e ao convívio familiar.
1: No entendimento de Tadeu Venere, os congressistas que tentam adiar o debate sobre a redução da jornada de trabalho demonstram menosprezo pela qualidade de vida da população mais vulnerável.
0: Márcio Gerri, do PCdoB do Maranhão, classifica o fim da escala 6x1 como um avanço no mundo do trabalho. O congressista ressalta o grande suporte popular ao tema e afirma que posicionamentos em contrário no Congresso não serão capazes de alterar esse apoio.
1: Para Márcio Gerri, a mudança em análise no Senado trará mais qualidade de vida com tempo para o convívio familiar, o lazer e a formação profissional. Ele recomenda acompanhar cada voto dos senadores para conhecer quem defende os direitos dos trabalhadores.
2: Trabalho.
0: A Câmara aprovou um projeto que regulamenta o exercício da profissão de psicopedagogo. O repórter Antônio Vital explica o que ficou definido na medida.
3: O plenário da Câmara aprovou o projeto já aprovado pelo Senado que regulamenta a profissão de psicopedagogo ou psicopedagoga. O texto aprovado recebeu parecer favorável da deputada Franciane Baier, do Republicanos do Rio Grande do Sul. Entre outras medidas, estabelece os requisitos para o exercício da atividade, como a exigência de diploma de graduação em psicopedagogia com estágio prático obrigatório. Mas cria regras de transição que permite que profissionais graduados em psicologia, pedagogia, licenciatura ou fonoaudiologia também exerçam a profissão, desde que tenham concluído o curso de especialização na área com duração mínima de 600 horas. A proposta também prevê que quem já exerce ou tenha exercido a atividade poderá continuar a atuar na área. O projeto define a psicopedagogia como uma atividade que envolve avaliação e intervenção em processos de aprendizagem. Quem exerce a profissão trabalha com crianças, adolescentes e outras pessoas que apresentem dificuldade para aprender. A relatora explicou que a atuação não se limita ao desempenho escolar. Dificuldades de aprendizagem podem decorrer de outros fatores, inclusive cognitivos, emocionais e sociais. O projeto foi aprovado de maneira simbólica, sem votos contrários, e a votação foi acompanhada das galerias do plenário da Câmara por representantes da categoria de todo o país. Para o deputado Rodrigo Hollenberg, do PSB do Distrito Federal, psicopedagogos e psicopedagogas são fundamentais para garantir os direitos de quem tem dificuldade de aprendizagem.
4: Essa Câmara hoje vai fazer justiça a uma categoria extremamente importante, eu diria, indispensável para garantir o aprendizado de nossas crianças, mas não apenas de nossas crianças. Como presidente da Comissão de Defesa dos Direitos das Pessoas com Deficiência, eu entendo que esse projeto é absolutamente indispensável para garantir que pessoas com dificuldade de aprendizado possam garantir um aprendizado adequado a partir desse apoio promovido pelos psicopedagogos ou pelas psicopedagogas.
3: Por ser uma atividade interdisciplinar, o projeto deixa claro que o exercício da psicopedagogia não pode ser confundido com o dos profissionais de saúde e educação. O projeto obriga ainda o sigilo profissional e, ao contrário de outros projetos que tratam do exercício de profissões, dispensa a necessidade de um conselho profissional. O projeto que regulamenta a profissão de psicopedagogo ou psicopedagoga

0: seguiu para a sanção presidencial e pode virar lei. Da Rádio Câmara, de Brasília, Antônio Vital.
1: Economia. De acordo com Cobalcini, do MDB de Santa Catarina, as sobretaxas de até 37,5% impostas pelos Estados Unidos prejudicam a economia catarinense. O deputado destaca o impacto direto em cidades como Caçador, que, segundo ele, correm o risco de perder postos de trabalho.
2: Cobalcini, que preside a Comissão de Meio Ambiente, enfatiza que a produção brasileira é sustentável e baseada no manejo de florestas plantadas. Para ele, as sanções norte-americanas foram aplicadas sem critérios técnicos.
1: Heitor Xu, do PSD do Rio Grande do Sul, defende reduzir a carga tributária sobre o tabaco e combater o contrabando. Segundo ele, o setor gera empregos a milhares de agricultores e a centenas de milhares de trabalhadores, sendo fonte de emprego, renda e arrecadação.
2: Heitor Xu pede também regras para dispositivos eletrônicos para fumar e a produção nacional. Para ele, legalizar a cadeia produtiva nacional e ampliar a fiscalização podem atrair novas fábricas para o país, gerar mais empregos e elevar a arrecadação, especialmente para seu estado.
1: Transportes. A Câmara aprovou uma medida provisória que permite o uso de 30 bilhões de reais para financiar carros novos para motoristas de aplicativo e taxistas. O repórter Antônio Vital acompanhou a votação.
0: A Câmara dos Deputados aprovou medida provisória que autoriza o governo federal a destinar até 30 bilhões de reais para financiar veículos novos para motoristas de carros de aplicativo, taxistas, cooperativas de taxistas e empresas de transporte escolar. A medida provisória faz parte do programa Move Brasil. Além de ampliar o crédito e permitir a renovação da frota, o texto final aprovado, apresentado pela relatora, a deputada Amanda Gentil, do PP do Maranhão, permite o uso do Fundo de Investimento em Infraestrutura Social, gerido pela Casa Civil da Presidência da República. O fundo poderá financiar a troca de veículos que contribua para reduzir custos ambientais, sociais ou econômicos do transporte urbano. Pode arcar ainda com recursos para financiar o seguro do veículo, itens de segurança destinados a profissionais mulheres e até mesmo custos de cartório. Um dos objetivos é estimular a substituição de veículos antigos por outros menos poluentes e permitir linhas de crédito para profissionais que não conseguem obter financiamento com juros menores no mercado. Para motoristas de aplicativo e taxistas, o acesso fica limitado a um veículo por beneficiário. Para cooperativas de táxi, o limite é de um veículo por cooperado. Já para o transporte escolar, não existe um limite definido. As profissionais mulheres beneficiadas pelo programa poderão ainda ter direito a condições diferenciadas de taxas, prazos e carência, o que será definido pelo Conselho Monetário Nacional. Os benefícios a motoristas particulares e empresas de transporte escolar foram defendidos pela relatora, deputada Amanda Gentil, do PP do Maranhão.
3: Porque, às vezes, muitos desses motoristas de aplicativo, muitos desses motoristas de táxi, eles usufruem de carros alugados, que muitas vezes o valor do aluguel é duas vezes o valor de uma parcela, e que aquele bem, que se você pagar a parcela, vai ser seu. Então, a importância que é nós trazermos um projeto que vai entregar um bem para o trabalhador brasileiro, para que ele tenha mais segurança e renda dentro da sua casa.
0: A medida provisória, que já está em vigor, foi justificada por deputados da base do governo como necessária para incentivar o transporte urbano e a atividade dos condutores. Foi o que disse o deputado Bongás, do PT do Rio Grande do Sul.
4: Precisavam também esses trabalhadores terem financiamento específico para poderem comprar o seu veículo e, ao mesmo tempo, poder usar este recurso para outros utensílios, cartoriais, por exemplo, de seguro. Tudo isso foi incorporado no debate para beneficiar os motoristas de aplicativos nesse país que estavam reivindicando.
0: O texto final aprovado também altera o Código de Trânsito Brasileiro para autorizar que motoristas habilitados na categoria B conduzam caminhões leves, elétricos ou híbridos. Outra mudança inclui a produção de baterias no Programa de Apoio ao Desenvolvimento Tecnológico da Indústria de Semicondutores, conhecido como PADIS. A medida provisória que autoriza o governo federal a destinar até 30 bilhões de reais para financiar veículos novos para motoristas de carros de aplicativo, taxistas, cooperativas de taxistas e empresas de transporte escolar, seguiu para análise do Senado. Da Rádio Câmara, de Brasília, Antônio Vital.
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1: Justiça.
2: Júlia Zanatta, do PL de Santa Catarina, cobra explicações do ministro Alexandre de Moraes sobre denúncias divulgadas pela imprensa envolvendo o ministro e o empresário Daniel Vorcaro. A deputada também pediu o afastamento de Moraes e defendeu o impeachment do ministro.
1: Júlia Zanatta acredita que o Supremo Tribunal Federal e o Senado não podem ignorar as denúncias e pede que o ministro se explique em até 48 horas. Para a deputada, os fatos divulgados colocam em dúvida a atuação das instituições e exigem investigação.
2: Hildo Rocha, do MDB do Maranhão, vai apresentar uma proposta para mudar as regras de escolha e permanência de ministros do Supremo Tribunal Federal. Em seu entendimento, pessoas que tenham ocupado cargos comissionados ou mandatos eletivos não poderiam ser indicadas ao STF.
1: Hildo Rocha também defende que os ministros tenham mandato de 5 anos, renovável por mais 5 anos, mediante consulta à população. Ao fim do período, segundo o deputado, eles poderiam atuar como advogados ou professores, mas não poderiam voltar à vida política.
2: Eli Borges, do Republicanos do Tocantins, considera que as eleições para o Senado serão decisivas para o futuro do país. O deputado lembra que caberá aos novos senadores a responsabilidade de sabatinar ministros do STF e de conter o que considera excessos da corte.
1: Eli Borges também pede mais moralização na política e combate à corrupção. Na avaliação do parlamentar, o cidadão deve estar atento aos políticos que defendem o devido processo legal e a soberania popular.
2: Kim Kataguiri, do Missão de São Paulo, classifica como graves as suspeitas de possíveis relações entre ministros da Suprema Corte e envolvidos no escândalo do Banco Master. Ele questiona a inércia das instituições e da sociedade frente às situações divulgadas pela imprensa.
1: Kim Kataguiri critica também decisões da Justiça Eleitoral, alegando supostas diferenças de tratamento entre candidaturas. Ele reclama da suspensão de campanhas por atrasos em declarações eleitorais nacionais, alegando configurar restrição a direitos políticos.
6: Saúde.
2: A Câmara aprovou projeto que prorroga incentivos para doações a instituições de combate ao câncer e assistência a pessoas com deficiência. As informações com a repórter Cibele Comanetti.
7: O plenário da Câmara aprovou o projeto que prorroga até 2031 o prazo para empresas deduzirem do pagamento do imposto de renda doações a instituições sem fins lucrativos, como as Santas Casas, que atuam na prevenção e combate ao câncer ou na reabilitação de pessoas com deficiência. O incentivo acabaria neste ano. A proposta foi apresentada pelo deputado Sérgio Souza, do MDB do Paraná, e recebeu parecer favorável do relator, deputado Antônio Brito, do PSD da Bahia. Os incentivos às doações estão previstos em 2 programas criados em 2012. O Programa Nacional de Apoio à Atenção Oncológica, conhecido como PRONON, e o Programa Nacional de Apoio à Atenção de Saúde da Pessoa com Deficiência, o PRONAS. Os 2 permitem o emprego de recursos privados para financiar projetos desenvolvidos por entidades especializadas e sem fins lucrativos. Segundo o relator Antônio Brito, o PRONON amplia a capacidade de atendimento do Sistema Único de Saúde, o SUS, para a prevenção, o diagnóstico precoce, o tratamento, a reabilitação e os cuidados paliativos de pessoas com câncer. Já o PRONAS aumenta a oferta de assistência às pessoas com deficiência, especialmente no que diz respeito a projetos destinados à reabilitação, diagnóstico, tratamento, desenvolvimento de novas tecnologias e capacitação de profissionais. Antônio Brito comemorou a aprovação da proposta.
6: Quero parabenizar a todos que participaram da elaboração da prorrogação até 2031 do prazo do PRONO e do PRONAS, tão importante na articulação da sociedade civil, do terceiro setor, do governo federal e também das iniciativas privadas no atendimento às instituições filantrópicas, seja ela na área da saúde, no tratamento do câncer, como também nas entidades que atuam com a pessoa com deficiência.
7: O projeto que prorroga até 2031 o prazo para empresas deduzirem do pagamento do imposto de renda doações a instituições sem fins lucrativos que atuam na prevenção e combate ao câncer ou na reabilitação de pessoas com deficiência seguiu para análise do Senado. Da Rádio Câmara de Brasília, com informações de Antônio Vital, Cibele Colmanetti.
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1: Esporte. A Câmara aprovou um projeto que acaba com a obrigatoriedade de férias escolares durante o período da Copa do Mundo Feminina em 2027. O repórter Antônio Vital acompanhou a votação.
0: O plenário da Câmara aprovou o projeto que desobriga as redes de ensino pública e privada de todo o país a concederem férias escolares para todos os alunos durante a realização da Copa do Mundo Feminina de Futebol no ano que vem. Lei de autoria do governo, aprovada no início do ano pelo Congresso, obriga que as férias dos estudantes coincidam com o período do torneio, entre 24 de junho e 25 de julho de 2027. Projeto apresentado pela deputada Anne Ortiz, do PP do Rio Grande do Sul, permite que os sistemas de ensino dos estados e municípios decidam sobre o período de férias escolares, em vez de obedecer ao calendário oficial da competição. Entidades como a Federação Nacional das Escolas Particulares criticaram a obrigatoriedade prevista em lei e alegaram que a alteração do período de férias do meio do ano coloca em risco o calendário escolar exigido pela Lei de Diretrizes e Bases da Educação, que obriga pelo menos 200 dias letivos no ano. A proposta recebeu parecer favorável do relator, deputado Alex Manente, do Cidadania de São Paulo. Para ele, do ponto de vista educacional, não é adequado impor solução uniforme a todos os sistemas de ensino sem considerar as necessidades regionais. O projeto foi aprovado de maneira simbólica pelo plenário, sem votos contrários. O deputado Chico Alencar, do PSOL do Rio de Janeiro, defendeu a medida.
10: O reconhecimento da importância da Copa do Mundo de Futebol está nesse projeto de lei, só que não subordinando os interesses da Copa do Mundo aos sistemas educacionais. Os jogos ocorrem em apenas algumas cidades e, na maior parte das vezes, com um número reduzido de partidas, não se justificando como férias todo o período em todo o território nacional.
0: Os jogos da Copa do Mundo de Futebol Feminino serão realizados em 8 cidades. Belo Horizonte, Brasília, Fortaleza, Porto Alegre, Recife, Rio de Janeiro, Salvador e São Paulo. O projeto que desobriga as redes de ensino pública e privada de todo o país a concederem férias escolares para todos os alunos durante a realização da Copa do Mundo Feminina seguiu para análise do Senado. Da Rádio Câmara de Brasília, Antônio Vital.
1: Educação.
2: Ranieri Paulino, do Republicanos da Paraíba, propõe diversificar a educação profissional e tecnológica, ampliando a oferta em pequenos municípios, áreas rurais e regiões, conforme as demandas e as vocações específicas.
1: Para tanto, Ranieri Paulino apresentou um projeto que altera o Estatuto da Juventude e o Pronatec, articulando formação, trabalho, emprego e renda às características econômicas, sociais e culturais de cada território nacional e local.
2: Termina agora o Jornal Câmara dos Deputados, produzido pela Rádio Câmara, com trabalhos técnicos de Everson Urani e apresentação de José Carlos Andrade e Márcio Aquilissardi. Uma boa noite para você.
1: Uma ótima noite, avó.

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1: 8:32.
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13: 8:37.
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